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0: bem, gente? Bom dia, bom dia! Tô chegando, tá começando mais um programa Amanhecer na Chapada Diamantina. Aumente o volume do seu rádio, porque a partir de agora nós vamos até às 7 da manhã. Levando muita música bonita, né? Porque às 7 da manhã tem o horário eleitoral, né? Gente, bom dia, bom dia. Uma ótima manhã pra você hoje. Hoje é quarta-feira, dia 9 de setembro, ano 2026. Amanhecer na Chapada. Ainda estamos no inverno, porém muito calor, muito sol. E a lua é a lua minguante. Hoje é dia do veterinário. Bom dia, você, meu amigo, que é veterinário. Hoje é o seu dia. Hoje é o seu dia, você, o médico veterinário, aquele que cuida, né, do seu rebanho, aquele que dá assistência na sua fazenda, aquele que cuida, né, dos animais. Parabéns! Hoje também é dia do administrador. Parabéns para você, administrador, né, de todos os sentidos, né? Parabéns! Vem comigo! Até às 7 da manhã, a boa música sertaneja.
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0: 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A gente vai trazer a primeira moda de hoje para você nessa manhã de terça, quarta-feira. Cadê aquele cafezinho gostoso, hein? Tô sentindo o cheiro aqui, olha. André e Andrade, estão saindo dos teus braços. Para começar o nosso sertanejo bom demais hoje.

0: Aí, para começar o nosso programa, André e Andrade, estou saindo dos teus braços aqui no
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0: Olha a hora, gente, são 6 da manhã, mais 13 minutos, 6:13 na Bahia. Chegou a hora da nossa mensagem do dia.
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0: Olha, bom dia. A melhor maneira de começar bem o dia é com pensamento positivo. Comece pensando que o seu dia vai ser lindo e será maravilhoso. Bom dia, meu povo. Bom dia, gente. 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Vamos conversar com os nossos ouvintes. Vamos, tá na hora, né? Já tá na hora, já são 6 da manhã mais 15. O tempo tá voando, meu amigo. O tempo não dá trégua. O tempo tá voando demais. Deixa eu falar com ele aqui, o seu Jário, que tá com a gente ouvindo a programação. Bom dia, seu Jário.
2: Bom dia, meu amigo Sandro. Bom dia aos ouvintes, Rádio Cultura.
0: E aí, seu Jário, tudo bem?
2: O programa Amanhecer na Chapada.
0: Ei, coisa boa.
2: As músicas, tudo música raiz, música linda.
0: É isso aqui, é
2: bom. Ofereça a próxima música para todos os ouvintes. Dona Arenalva na Fazenda Quixaba.
0: Eita,
2: né?
0: Pois é.
2: Na rapaz. Fazenda Quixaba, Dominguinho de Osório. Jorge Moreno.
0: Jorge Moreno.
2: Valdemir da Vila Paraná.
0: Beleza, show de bola. Valeu, valeu. O Jarinho aí da Fazenda. Agropau de Bonito, né? Ouvindo nossa programação. É isso aí, minha amiga. Aqui é só raiz. Se você quer ouvir música boa, música raiz, o programa Amanhecer na Chapada traz a nata, né? Traz aquela a música que você gosta, a música que marcou época, a verdadeira música sertaneja. Fala aí, Dona Marivalda, já está com a gente aqui também. Alô, Dona Marivalda, bom dia.
3: Bom dia, Sandro. Aqui é Marivalda da Quixaba.
0: Tudo bem, Dona Marivalda?
3: Que você passa a loura do carro branco para mim.
0: A loura do carro branco.
3: Ofereço para a Valtemir, da Vila Paraná, para a Dona Marinalva, para a Ivone, todos que estiverem na escuta.
0: Beleza.
3: Todos que mandam alô para mim. Então, bom dia, um bom trabalho.
0: Bom dia, Dona Marivalda. Um beijo no seu coração, hein? A gente vai tocar já já essa moda pra senhora aí. É a loira do carro branco, olha aí, hein? Beleza, o nosso zap é o 75992074717. Você pode mandar o seu áudio e a gente vai interagir aqui no nosso programa Amanhecer na Chapada Diamantina. Só música boa, hein? Alô, Perivaldo, meu amigo Perivaldo, está lá na Sarta ouvindo o nosso programa. Alô, Peri! Abraço pra você, meu amigo. Rapaz, o seu Jário, é o seu Jarinho ali, rapaz. Ontem ele mandou um vídeo, eu falei aqui, o queijo, né? O queijo que ele faz ali, ele faz o queijo mussarela, ele faz o queijo coalho, meu amigo. E é ligeiro, meu amigo, não dá pra quem quer, viu? Quando ele anuncia ali, tem queijo, não sobra pra ninguém. Tem que ser ligeiro pra poder comprar o queijo aí do seu Antônio, viu? Tá bom? Legal demais, meu amigo Noaldo lá de Ibiaporã. Bom dia, como é que tá aí, Noaldo?
4: É Noaldo de Ibiaporã, bonita de Mundo Novo. Tô aqui ligado aqui no Amanhecer da Chapada. Gostaria aí de ouvir uma moda aí com Alan e Aladim.
0: Alan e Aladim é boa também, hein? Valeu, um abraço pra você, meu amigo Noaldo, aí de Ibiaporã. Cadê deixa eu trazer aqui esse breve comercial, rapidinho a gente volta tocando aí. A Loura do Carro Branco, é isso? E vou trazer também a Lan Aladim a pedido aqui do nosso programa. Já, já, peraí.
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0: Olha, hora, meu povo, olha a hora, Silvino. 6 da manhã, mais 22. 6h22 da manhã, você ouvindo o nosso programa. Onde quer que você esteja aí, bom dia, meu povo. A gente vai seguindo, então, vai atender os pedidos musicais de hoje aqui também, né? 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São 6 da manhã, mais 23 minutos, 6h23. 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E agora são 6 da manhã, mais 24 minutos. Deixa eu falar. Lene, minha amiga Lene, cadê você, Lene? Tava sumida, Lene, bom dia.
2: Bom dia, Sandro, e todos que estiver ligado aí no seu programa. Como é bom acordar na chapada.
0: Bom, né? Demais, hein?
2: Sozinho já tá.
0: Já tá botando a cara aí, né?
2: Bem quentinho.
0: Eita.
2: Hoje vai ser quente. Hoje eu quero parabenizar aí meu filho Emerson, né? Que tá ficando mais velho.
0: Opa.
2: Hoje.
0: Opa!
2: Que Deus abençoe ele, muitos anos de vida.
0: Sim.
2: Depois, tu puder passar aí uma mensagem de Eliseu, tu passa.
0: Opa, vou ver se
2: eu ofereço uma música aí de... que ele gosta muito, de música de cavalgada. Passa uma música aí que tiver no ponto aí pra ele.
0: Beleza.
2: Que Deus abençoe.
0: Parabéns para o Emerson, né? O filho da nossa amiga Lene, tá aniversariando hoje. Parabéns.
3: Parabéns. Parabéns.
0: Feliz aniversário.
3: Parabéns, meus parabéns. Feliz aniversário.
0: Beleza demais, valeu, valeu, valeu, Lene. Bom dia pra você, minha amiga. Parabéns aí pro seu filho Emerson, aniversariando. Ele gosta de cavalgada. Daqui a pouquinho a gente toca aí uma moda bonita, né? Para o Emerson. Legal, gente, são 6h25, 6h25. E a gente vai trazer agora modão pra você aí, ó. João Paulo e Daniel, loira do carro branco. Quem pediu foi Dona Marivalda, né? Lá da Quixaba. Bom dia!

0: Alain Galadinho, cantando pra você, bonito. Dois passarinhos, às 6h32, eu lembro dessa daí do ano de 1988, né? Eita. Já rolava essa daí no rádio em 1988, né? Gente, são 6h32, a gente vai seguindo com o nosso programa. 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Quem tá com a gente na linha, alô, bom dia.
1: Bom dia, Sandro, aqui é Ninha, aqui do Núcleo Rural.
0: Ninha do Núcleo Rural,
1: gostaria bom dia, gostaria de ouvir Ninha. Uma música com o João Mineiro e Marciano. Boa. Ainda ontem chorei de saudade, ofereço para todo Sim. mundo que tá na sintonia, para meu amigo Cláudio Pires.
0: Beleza.
1: E para meu irmão Elcio, minha cara Rita, meus comadres do grupo.
0: Beleza.
1: E para você, tenha um bom dia.
0: Obrigado, minha querida Ninha aí do bairro, né, do Núcleo Rural. Bom dia para você, obrigado pelo carinho da audiência, viu? Já a gente toca esse modão aí de João Mineiro e Marciano para você. Um breve intervalo e a gente volta já. Aguarde aí.
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8: Olha a hora, minha Bahia, 6 da manhã, 6:41, 6:41, tá na hora da lida, hein? Vamos seguindo hoje até as 7 da manhã, né? Até as 7, porque tem o horário eleitoral, e a gente vai ficar só até as 7 hoje, tá bom? Beleza? Então vamos correndo, porque o tempo não para, e a gente vai trazer mais uma participação aqui, falar com Dona Marinalva, lá na Duvidosa. Bom dia, Dona Marinalva. Eita!
9: Bom dia, Sandra.
8: Bom dia, Dona Marinalva.
9: Aqui, Dona Marinalva.
8: Dona Marinalva. Aí, hein?
9: Eu hoje eu tô aqui na Duvidosa.
8: Tá na Duvidosa.
9: Cheguei aqui ontem. Ah. Aqui hoje.
8: Terra boa.
9: Tá fazendo um friozinho.
8: Sim.
9: Gostaria de escutar a música de...
8: Olha.
9: De Chitãozinho Chororó.
8: Sim.
9: Oferecer para Noaldo.
8: Noaldo.
9: Para Valteni. Para Gel do Rádio. Para Dona Marivalda.
8: Ah.
9: E para todos os ouvintes que estão escutando a rádio.
8: Maravilha, maravilha. Tá bom, Dona Marinalva aí da Duvidosa. Gente, vocês ouviram aí? Vocês ouviram aí? Eu estava aqui observando ela falando. Aí os pássaros cantando lá no fundo. Isso é uma maravilha, isso é uma vida, né? Olha que beleza, a natureza que Deus criou. É você levantar pela manhã, né, e ouvir os cantos, né, o canto dos pássaros. Ouvir a natureza. Isso é uma terapia para a alma, né? É, Dona Marinalva, que privilégio, hein? A senhora está aí agora levantando cedo. Talvez ela nem percebeu, mas nós percebemos aqui, captou bem no áudio, né? É, o passo preto, né? O pássaro preto. É, um chama o nome certo, pássaro preto. Outros chamam coqui, lembra do coqui? Pois é, o pessoal chama coqui também. Meu amigo, não tem preço, não tem preço. A fazenda, o sítio, a natureza, meu amigo, é coisa de Deus mesmo, hein? Valeu, Dona Marinalva, um beijo no seu coração. Obrigado pelo carinho da audiência. É o que eu gosto, meu amigo. É o que eu gosto, eu faço isso também sempre, né? João Mineiro e Marciano. Ainda ontem chorei de saudade. A nossa amiga Bia, que pediu lá no bairro Liberdade, né? Ouvindo a gente, foi do núcleo rural, né? Núcleo rural. Faltando 16 para as 7 da manhã. Diz aí, João Mineiro e também o Marciano.

0: olha a hora, gente, 6h49.
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0: Você ouviu aí a moda bonita com o Chitãozinho e Chororó e a música Filo Cabelo? Quem pediu foi a Dona Marinalva, né? Um abraço, obrigado, Dona Marinalva. Aí na duvidosa, hein? Coisa boa. Legal, 6h50, faltando 10 para as 7, vamos correr porque já já está chegando o horário eleitoral gratuito. Tem gente para falar com a gente, a nossa amiga Ivone lá do Caetano. Bom dia, Ivone.
2: Bom dia, Sandro. Tudo Estou bem, Ivone? Estou ouvindo seu programa Amanhã na Chapada.
0: Maravilha.
2: Gostaria de ouvir uma música com Barreirito, Cadeira Amiga.
0: Barreirito.
2: Ofereço para todos os ouvintes.
0: Beleza, bom demais, um abraço pra você, minha amiga Ivone lá do Caetano, né? Obrigado, deixa eu aproveitar aqui e mandar mais abraço também pra minha amiga Nilda lá da Baixada. Bom dia, Nilda, bom dia pra você aí ouvindo o programa. A minha amiga Liliana da Base dos Bois, bom dia. Minha amiga Cineide do Belarmino. Também aqui vai abraço pra quem? Pra Luiz, meu amigo Luiz lá da Mata Verde. Ô, Luiz, bom dia, meu amigo, cadê você, hein? Alô, Nonda, Nonda do Caetano também, bom dia. Ah, deixa eu mandar abraço aqui para nossa amiga Neilze lá de Wagner, também ouvindo o programa. Meu amigo Hélio Martins, o caminhoneiro, bom dia, meu amigo. Eita, coisa boa, hein? Um abraço para você, meu amigo, sempre ouvindo o nosso programa aí no Cambuí, né? E também aqui, deixa eu mandar abraço para mais alguém aqui, deixa eu ver, meu amigo, aqui o Luciano Soares. Lá do Estadão de Goiás. Ei, tá me chamando, Goiás. Gel do Rádio de Bonito. Alô, Gel do Rádio, bom dia, meu amigo. Alô, Valtemir da Vila Paraná, bom dia. Alô, também vai pra quem aqui, ó? Marco de Dote. Alô, Marco de Dote, da Rua 7 de Abril, bom dia. E também um abraço pra Dona Maria, da Fazenda Lagoa Nova 2. Lá de Mulungu do Morro, bom dia, obrigado pela audiência, viu? William, lá de Amargosa, bom dia para todo mundo na sintonia do nosso programa. 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Modão bonito pra você com Duduca e Dalvan. Um milagre de amor. 6h52, 6h52.

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1: Legal, gente, Barreirito e a cadeira amiga que pediu foi nossa amiga Ivone lá no Caetano. Valeu, gente, a gente vai finalizando o nosso programa de hoje. Vem aí o horário eleitoral gratuito, tá? E a gente volta já, amanhã, na verdade. Amanhã eu volto, tá? Eu não vou voltar depois do horário eleitoral, né? Tem algumas coisas para cuidar. Mas amanhã, se Deus quiser, estarei de volta, né? Com mais um programa Amanhecer na Chapada. Um abraço, vamos ficar aí com a última de hoje, aguardando o horário eleitoral. Tchau, gente! Certo.

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0: irmã querida. Gente, um beijo. Valeu, banda. Valeu, Beta. Feliz 2025
1: pra você. Nós.
0: Só coisa linda. Deus lhe abençoe. Passa, arrebentou.
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0: Bom dia, ô Tinga, bom dia minha Bahia. O meu bom dia são 8 horas e 32 minutos. 8 e 32, isso mesmo, 8 horas e 32 minutos, 8 horas e 33 minutos. Começou agora o programa Uma Luz em Sua Vida. Nós vamos ficar aqui até as 9 da manhã. Até as 9 eu estou aqui explicando como é que funciona o trabalho do Pai de Santo. Eu vou aqui começar explicando, falando a respeito dos dizeres que as pessoas têm. Escute com bastante atenção. Os dizeres. Primeiro, as pessoas têm esse hábito de dizer assim: vou entregar para Deus. Não existe. Não existe. Você está ouvindo um programa de ensinamentos espirituais e aqui tem muita coisa para nós explicar para você que está aí pelo outro lado do rádio. Vou entregar para Deus? Não existe. Eu vou provar para você que isso não existe. Porque Jesus, Deus deu a terra ao homem para ele semear e da terra ele tirar o fruto para se alimentar. Mas Deus não vai mandar o prato de comida feito para você aí na sua casa, deitado na sua cama ou na sua rede. Não. Porque Ele mandou. Ele mandou que nós fizesse a nossa parte. Ele mandou que nós fizesse a nossa parte. Ele disse: faz por ti que eu te ajudarei. Então está descartada essa possibilidade, esse hábito que você tem. Tudo que acontece na tua vida, vou entregar para Deus. O mau vizinho, vou entregar o que ele disse para mim, vou entregar para Deus. Isso não existe. Seu marido está com uma mulher, vou entregar para Deus. Vou entregar para Deus aquela infeliz que tomou meu marido. Não, não existe isso. Porque tem os meios. Tudo que foi adquirido aqui na terra tem que ficar aqui. Não vai lá para cima, não vai lá para Deus. Tudo que você fez aqui na terra tem que ficar aqui. Tem que ficar aqui, não vai lá para cima. Esse negócio, vou entregar para Deus, não existe. Meu filho bebe, fuma maconha. O tratamento é caro, eu não posso. Vou entregar para Deus, não existe. Isso aí não existe, não. Não existe porque está lá na Bíblia. Jesus mandou que nós fizesse a nossa parte. Está lá, está no livro. Jesus disse: faz por ti que eu te ajudarei. Não é você entregar o seu cachaceiro, entregar teu filho que está aí, os cabas querendo matar. Vou entregar para Deus. Nesses dias você vê, você só vai ver o povo falar: vai buscar teu filho que está morto ali debaixo do viaduto. Então não existe. Este programa, nós somos 11 pais de santo, mãe de santo, videntes, espíritas e médium. É um programa de ensinamentos espirituais. Outra que eu quero aqui hoje falar para você. Você que está aí pelo outro lado do rádio, procurou algum pai de santo, procurou alguma mãe de santo, ao que foi que você disse, porque você não viu o resultado com o trabalho do pai de santo ou da mãe de santo? O pai de santo, fulano, comeu meu dinheiro. Não é assim? Não, tá errado. Porque o pai de santo, ele é um ser humano. E se ele comer uma cédula, seja lá de que for, ele morre. Se o pai de santo comer uma cédula de 50 reais, ele morre. Tá vendo como você tá errado? Tudo do povo. Fala com o pai de santo, não viu o resultado? Aquele pai de santo comeu meu dinheiro. É um hábito que as pessoas têm. Vamos tirar esse hábito da cabeça, porque está errado. Ou o pai de santo, ele não teve força, não teve conhecimento, ou ele não fez o seu trabalho porque não quis. Simplesmente se você deu as costas, ele também deu as costas para você. Mas pai de santo nenhum come dinheiro. Que estupidez é essa? Que ignorância é essa? De dizer que o pai de santo comeu seu dinheiro? Então é aí, meu amigo, é aí, minha amiga, aonde cabe você procurar a pessoa certa na hora certa. Como é que você vai procurar um pai de santo para saber se o pai de santo, a mãe de santo, se ele sabe, se ela sabe ou não? Escute que eu vou lhe dizer como é. Tá aí com problema? Chegue pro pai de santo e diga: tá aqui, eu tô com esse problema, problema X. Com quantos dias o senhor resolve? O pai de santo vai dizer: 40 dias, 50 dias, 2 dias, 3 dias. Ele vai dizer a você. Mas se você perguntar, claro. Aí você diz: pronto, com 20 dias. O senhor disse que meu marido volta com 20 dias, larga aquela mulher e vem-se embora. É. E se com 20 dias meu marido não largar aquela mulher e vem-se embora, eu posso vir buscar o meu dinheiro? Se o pai de santo disser pode, aí você pode confiar no pai de santo porque ele é verdadeiro. Amém? Dê amém para Jesus. Nós vamos para um pequeno intervalo, eu volto já já.
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0: Nós já estamos de volta aqui pela cultura. É a cultura AM, a 820. A cultura AM. E agora aqui com o programa de ensinamentos espirituais dos pais de santo. Somos 4 pais de santo de Juazeiro, aqui da Bahia, e 7 pais de santo lá do Codó, Maranhão, e também de Barra do Corda, no Maranhão. Então, meu amigo, se você está aí sofrendo, está com problema na tua vida, você tem um cachaceiro, uma pessoa da tua família, teu pai, tua mãe, uma pessoa da tua família que bebe para dormir e acorda para beber, não tem fazenda terapêutica não, meu amigo, bota isso na sua cabeça. E se você encontrar um remédio na farmácia que tira essa cachaça do teu pai, do teu irmão, do teu cunhado, do teu filho, se você encontrar um remédio na farmácia, você me diga que eu lhe mando no Pix R$5.000 para você. 5.000. Por quê? Porque os vícios são espíritos negativos viciosos que dominam o corpo, a mente e a alma da pessoa. Bora beber! Vim buscar pra beber! Quantas vezes você não se deparou com isso aí na sua casa? Eu tô dizendo porque eu luto. Eu já tenho tirado centenas e centenas de bebida de cachaça do povo. O homem de branco. É como o marido chega, vai se aproximando de casa. O marido vai se aproximando de casa, aí vê o vulto, que já é os espíritos já esperando por ele dentro de casa. De lá ele grita: tá botando chifre em sua cachorra! Esse monte de homem aí dentro de casa, sua cachorra! A mulher honesta, trabalhando, fazendo o papel do homem e da mulher dentro de casa. Mas ele tá vendo mesmo. Ele tá vendo. Ele vê os vultos, que é os espíritos viciosos que já estão esperando ele em casa pra trazer de volta pro mercado. Pra trazer de volta lá pra banca do mercado público aqui. É. Aqui de Utinga. Lá pro mercado. É os espíritos, já estão esperando ele. Mas vai, já foi de volta, já levaram de volta. Porque o espírito vicioso, ele domina o corpo, a mente e a alma da pessoa. E vamos ouvir aqui dentro do programa Uma Luz em Sua Vida, vamos ouvir os 8 sintomas do viciado.
3: Você conhece os sintomas que dominam a mente do viciado? Primeiro, perda de vínculos familiares. O viciado não aceita conselhos de ninguém. Não se importa mais com o que os outros pensam e falam a seu respeito. Nem dá satisfação à família dos lugares que frequenta ou das pessoas com quem se relaciona. Perde-se o sentimento familiar. Seja ele pai, mãe, esposa, marido, filho, etc. O que passa a ter importância é apenas a substância em que é viciado. Segundo, irritabilidade. O viciado discute ou se irrita por motivos banais. Sempre acha que está certo e que todos estão errados. Quer que suas vontades sejam sempre aceitas. Terceiro, inquietação. Diante da fissura e do desejo de usar a droga, o viciado não se inquieta e cria situações mais absurdas para sair para usá-la. Seja a hora do dia ou da noite que for, gastando tudo o que tem, sem pensar nas consequências. Quarto, ansiedade. O viciado passa a exigir demais dos outros e de si mesmo. Traça metas que no momento não pode alcançar. Foca em problemas que ainda não estão completamente resolvidos e, devido às frustrações, recorre novamente à droga. Quinto, depressão. Medos, desespero, mania de perseguição e até desejo de suicídio perturbam a mente do viciado, que só se sente bem na companhia de outro viciado ou quando está sob o efeito da droga. Sexto, sentimento de impotência. Devido às tentativas frustradas de vencer o vício e às palavras negativas vindo de todos os lados, o viciado adquire uma mentalidade fraca e passa a se sentir impotente diante de qualquer situação. Pensamentos como "eu não posso", "não consigo" e "não tem jeito" passam a dominar sua mente. Sétimo, obsessão. É quando o espírito do vício influencia ou perturba a mente do viciado a ponto de ele não conseguir pensar em outra coisa que não o vício. Chega a sonhar, sentir o cheiro e até mesmo o gosto da substância. E mesmo quando diz que não vai usá-la, a obsessão é tão forte que domina seu comportamento. Oitavo, compulsão. A compulsão faz com que o viciado passe noites e dias usando a substância, sem pensar nas consequências. Ela se manifesta logo após o primeiro pino, a primeira pedra, o primeiro gole, etc. Enquanto não gasta tudo o que tem, ela não para. Para a compulsão, não existe a ideia de controle sobre o vício. Basta ceder ao pensamento de só um para que ela o domine.
0: Tá aí os 8 sintomas do viciado, mas o viciado tem muito mais de 8 sintomas. O programa começa às 8h30 e vai até 9. Daqui a pouco eu vou fazer a nossa corrente de fé, a nossa corrente de oração. E nós temos feito muito para muitas pessoas. Tá aqui, ó, muitas mães alegres, satisfeitas, porque seus filhos deixou a cachaça. E tem alguma delas aqui que não quer dizer que é da cachaça. Diz assim: meu filho tá doente, meu filho tá bom. Mas era da cachaça, não era doença pro médico. Era doente da cachaça. Meu filho tá bom, meu filho vivia doente, meu filho tava doente, tá bom, tá recuperado. Da cachaça que a gente tem feito para muitas pessoas. A gente tem feito. Vamos ouvir aqui o nosso quadro, Você testemunha.
4: Olha, gente, eu vou falar uma coisa séria pra vocês. Eu tava com um problema em casa, com meu marido, meu filho. Então, eu caçava uma solução pra resolver, nunca encontrei. Aí, eu assisti o programa do professor Souza. Então, eu vim até aí. O meu problema que eu tinha era muito difícil. Então, encontrei, me ajudou. Do meu filho também, que estava com problema, com amigo, com os vícios que eu não queria, eu não gostava. Então, ele, professor, retirou esses vícios. O problema do meu esposo, posso dizer que está resolvido. E vocês, quem tiver problema de vício, de bebida, qualquer outro vício, problema com o esposo, problema do mau vizinho, pode procurar hoje mesmo o professor Souza, porque ele vai resolver o seu problema em dias contados. Deus no céu e professor Souza na terra.
5: Boa tarde, pessoal. Meu nome é Luciana, sou daqui de Parnamirim. Só vivia bebendo. Graças a Deus deixei a bebida, procurei o professor Souza. Primeiramente Deus, segundo o professor Souza, que me tirou dessa vida. Agora sou outra mulher. E eu digo a vocês, se vocês quiserem falar com ele, pode falar que ele é uma boa pessoa, atende a gente bem, o trabalho dele é bem feito e ele faz e faz bem feito. Eu fui para ele e ele fez o trabalho para mim e fez bem feito. Sou outra mulher, saí de negócio de bebida, sou daqui de Parnamirim. Tem muita gente que estão procurando e eu estou indicando que ele é o professor Souza. E a gente pode confiar, pode ir para ele, que ele faz um trabalho com a equipe dele e faz bem feito. Graças a Deus, sou outra pessoa, estou vivendo minha vida de boa. Primeiramente Deus, segundo ele, que fez isso por mim. E eu digo a vocês, vocês quiserem se sair de negócio de bebição, sair de negócio de coisa ruim que não presta, eu indico vocês ir para ele, que ele é um profissional pra gente.
0: Tá aí o nosso quadro, você assistiu, o que a gente faz? Pega agora o telefone e entre em contato com os verdadeiros pais de santo, mãe de santo, videntes, espíritas e médium. Tem 7 pais de santo lá do Codó, Maranhão, e também de Barra do Corno. E 4 ali do Juazeiro. Nós temos o nosso consultório lá em Juazeiro, na Travessa da Maravilha, número 18, primeiro andar, ali por trás do Estádio Municipal de Futebol, lá na Grande Juazeiro, ligado à Petrolina, no estado do Pernambuco, onde nós temos muito programa lá de rádio. No estado do Pernambuco, a gente tem em Salgueiro, a gente tem em Araripina, Trindade, Oricuri, a gente tem também lá em Serra Talhada, a gente tem Tabira, Tabira, Pernambuco, a gente tem Tabira e vem subindo. Se você quer a saída, a solução para os seus respectivos problemas, é só você ligar para nós, nós vamos fazer sua consulta agora, vamos fazer uma chamada de vídeo, viu? Ei, psiu, psiu. Ei, escute, você vai me ver agora. Você vai ver, você tá ouvindo só minha voz. Você só tá ouvindo minha voz. Você vai me ver agora, chamada de vídeo. Funciona assim. Primeiro você vai nos adicionar na nossa linha o WhatsApp. Anote: 749 de longa distância, 9138-5729. 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
6: Boa tarde, mestre. Mestre, veja só, no momento eu estou desempregado e queria fazer muita consulta, mas não estou tendo condições. Eu queria saber se tem possibilidade de eu voltar para minha esposa. se existe alguma oportunidade de eu voltar para ela. Tô sofrendo muito com essa separação. Tenho dois filhos pequenos com ela.
7: Ah, pois tá, o que? Eu vou, já que eu tô por aqui, vou voltar ali quando for 2 horas e eu venho para cá, se Deus quiser, tá, o que? Que eu vou ir para lá e vim amanhã, vou deixar para vir já hoje. Depois de 2 horas eu tô aqui, sim, senhor. Tchau, muito obrigado.
8: Boa tarde, Souza. Foi uma conhecida sua. Eu moro lá no prédio, passou o seu endereço. Estou precisando da sua ajuda. Se um problema você puder resolver para mim. Quanto tá a sua mesa?
9: Eu assisto seu programa na rádio, entendeu? Aí eu peguei o número, só que eu achei que o número não estava certo. Aí agora olhando meu contato, aqui eu vi o nome e vi a foto. Apesar que no momento já é tarde, né? Para o senhor me responder a minha pergunta, mas com certeza amanhã o senhor responde, se for até na rádio, né? Eu nunca mais escutei a rádio pra ver o senhor falar. Pra o senhor ver o que acontece em minha vida, porque tudo que eu faço vai bem, vai bem. Quando chega no final, nada dá certo. E aí agora eu vi que o programa eu gostei, eu falei, não, vou procurar saber dele. Ele dá uma olhada em minha vida, como é que tá. Apesar que eu arrumei um namorado há fazer 5 meses pra ver se tá tudo certo. Ele tenta arrumar trabalho e não consegue. Aí qualquer coisa o senhor pode mandar resposta pelo zap mesmo, que eu tenho que fazer.
0: Tá aí as pessoas procurando o nosso trabalho, porque a gente faz, moço. Ei, você que tá aí pelo outro lado do rádio, chore não. Não chore não, que ele volta. Não chore não, tá chorando, tá? Tem macho que diz, ah, se essa mulher véia minha sai de dentro de casa. Essa mulher véia minha sai de dentro de casa, eu solto é uma dúzia de fogo. Olha ele chorando, porque a mulher deixou. Olha ele chorando. Tá chorando feito uma criança quando perde o consolo, olha. Tá chorando, feito uma criança quando tá precisando da mamadeira. Olha ele chorando. Tu não disse, bichão? Tu não disse que se tua mulher saísse de dentro de casa, tu ia soltar uma dúzia de fogo? Ê, meu amigo. Mulher da rua não tem o que te dar, não. A não ser tomar o restinho que tu tem. Vai atrás da tua mulher. Vai atrás da tua mulher pra ela vir-se embora de volta pra casa. Pega aí o telefone e liga pra nós trazer ela de volta pra casa. Aí ligou o rapaz assim, professor, a minha mulher disse que só se Deus descesse do céu pra ela voltar pra casa, o que é que eu faço? Calma, calma, que ela é uma pecadora e quem tá falando é a pombagira nela, a Maria Padilha, nela não, por quê? Na lógica, escute, na lógica, Deus tem força. Deus não vai descer do céu para pegar uma pecadora dessa e botar para dentro de tua casa, não, rapaz. Quem vai botar é nós. Quem falou não foi ela, não. Quem falou foi uma Maria Padilha. Só se Deus descesse do céu para ele morar mais você. Isso aí quem falou não foi ela, não. Porque na lógica, Deus tem poder. Deus não vai descer do céu pra botar essa pecadora pra ir morar novamente mais você, não. Quem vai botar é nós. É a Madame Lu de Mãe Tutu que vai botar. Pega aí o telefone. Entre em contato com a gente. 749 de longa distância, 9138-5729. Vamos ouvir aqui mais uma vez o nosso quadro Você Testemunha.
10: Eu me chamo Elisângela, moro em Remanso, Bahia, e dá o testemunho de meu marido, Almenias Rosário Honório. Primeiramente, eu agradeço a Deus e segundo o professor Souza de ter entrado em nossas vidas. E eu vim dar o meu testemunho. Eu estava com meu marido muito doente, ele passou 25 dias, eu só caminhando com ele para o hospital, gastei o que eu não tinha. E hoje meu marido está curado. Eu agradeço primeiramente a Deus e segundo o professor Souza de ter apresentado em nossas vidas. Ele vomitava sangue, ele não comia, ele não dormia. Foi 25 dias nessa vida, até no dia que o professor Souza apresentou em nossas vidas.
11: Olha, eu estou aqui para me agradecer. Em primeiro lugar, a Deus. Em segundo lugar, o professor Souza. Meu marido bebia cachaça 24 horas, todo dia. Meu marido tava morrendo de beber cachaça. Eu tava despachado pelos médicos. Eu tinha ido falar com outra pessoa aqui. Não gastei muito, não tive resultado. Fui no professor Souza. Ele me garantiu, fez meu trabalho. Não deu 8 dias, meu marido deixou a cachaça, enojou a cachaça, que não quero ver nem falar. Eu agradeço demais, estou aqui para agradecer demais o professor Souza, que só Deus e ele aqui na terra, que fez com que meu marido deixasse a cachaça. Meu marido estava viciado, estava vendendo tudo para beber. Eu não aguentava mais, estava para se separar da bebida do meu marido. Entendeu? Mas graças a meu bom Deus, graças a Deus, primeiro lugar a Deus e segundo lugar o professor Souza. Eu sou aqui do Juazeiro da Bahia.
0: Tá aí o nosso quadro, você testemunha. Essa é a cultura AM. É agora com o programa dos pais de santos verdadeiro. Não queremos saber o terreiro que você pisou, não queremos saber o pai de santo ou a mãe de santos que você falou. Se você não ligou pra nós pra conhecer o nosso trabalho, não falou ainda com ninguém. Vamos agora rezar? Coloque aí um copo com água, uma jarra com água ao lado do rádio. Essa água já está ungida em nome de Cristo Jesus, ela cura, se você tiver fé em Deus. Tá com a dor na batata da perna, na palma da mão? Tome 3 goles dessa água e após eu rezar, você dá amém 3 vezes, tá bom? Fechado? Fechado. Reze comigo esta prece.
1: Chegou o momento da cura. Chegou o momento do milagre na sua vida. Chegou o momento da sua libertação espiritual. Coloque um copo com água ao lado do seu rádio. E por que não dizer uma jarra com água? Um frasquinho com água. Esta água passará a ser benzida e ungida em nome de Jesus Cristo. Acompanhe esta prece com o maior babalorixá, espírita evidente do Brasil, professor Souza.
0: Pai nosso que estás nos céus, na luz tu sois infinito, Pai de todos os aflitos deste mundo de escassez. Santificado Senhor, seja o teu nome sublime, que em todo o universo exprime concórdia, ternura e amor. Venha aos nossos corações o teu reino de bondade, de paz e de claridade na estrada da redenção. Cumpra-se com o teu mandamento, que não vacila nem erra, nos céus como em toda a terra, de luta e de sofrimento. Evita-nos todo o mal, dai-nos o pão do caminho, feito de luz no carinho do pão espiritual. Perdoa-nos, Senhor, os débitos tenebrosos de passados escabrosos, de iniquidade e de dor. Auxilia-nos também nos sentimentos cristãos a amar os nossos irmãos que vivem longe do bem. Com a proteção de Jesus, livra nossa alma do erro, sobre o mundo do desterro, distante da tua luz. Que a tua ideal igreja seja o altar da caridade, onde se faça a tua vontade, Senhor. Amém, Senhor. Amém, Senhor. E amém, Senhor.
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0: Faz barulho aí!
1: Essa canção é uma canção também que faz parte da minha história. Eu cantei há muitos e muitos anos atrás e também ouvi essa canção ao lado da minha eterna namorada, meu eterno amor. Essa vai para minha esposa. Não é à toa que o título dessa canção se chama Te Amo.

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0: Bom dia, Rádio Cultura. Que alegria, que bom poder voltar aos microfones da Rádio Cultura, viu? Obrigado a você que sintoniza a rádio mais amada de toda a Chapada Diamantina. Eu quero muito ouvir a sua voz. Posso? 11 9 86 40 07 88. 11 9 86 40 07 88, para você mandar o seu alô, para você comunicar comigo até às 11 horas da manhã na Rádio Cultura, a rádio mais amada de toda a Bahia.
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0: Que coisa boa vai poder estar de volta aos microfones da Rádio Cultura. Ei, Rádio Cultura!
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0: Eu te amo, te amo, te amo.
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0: Ai, como a gente se ama, hein? Como é bom amar e ser amado.
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0: E fica tão bom quando eu ouço você cantando, você falando bem alto as três palavrinhas mágicas. Cadê, cadê, cadê? Quero ouvir agora.
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0: Eu também.

Como é bom poder entrar na sua casa, no seu trabalho, através das ondas da Rádio Cultura. Que Deus abençoe você, que Deus proteja o seu dia, que você seja muito feliz. E não se esqueça, tenha fé, acredite, Deus é contigo e ninguém será contra ti. Muitas coisas vão acontecer. O que você não pode é perder a fé e nem a esperança. Busque esse Deus que é tão misericordioso, que é tão bom, que está sempre do seu lado, te guiando e te fazendo vencer todas as barreiras. Quando a gente acredita e quando a gente tem fé, não precisa se preocupar com nada, porque Deus vai te ajudar a vencer todas as barreiras, todas as dificuldades. Que o nosso Deus de misericórdia proteja você e a sua família, sempre, sempre.

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1: Já prepare o seu copo com água, os medicamentos, que ele já está na linha para nos abençoar. Querido padre Antônio Maria, bom dia.
2: Bom dia para você, Ivan Silva, e para todos os seus ouvintes. Um grande abraço para todos vocês.
1: Bença, padre Antônio.
2: Deus te abençoe e seja sempre uma bênção. E todos vocês também.
1: Abençoa agora, padre Antônio Maria, os textos, os quadros, as imagens. Abençoa todos aqui da Rádio Cultura, padre Antônio.
2: E aqui estamos nós mais uma vez para abençoar este povo, né? Esses ouvintes queridos, que Nossa Senhora interceda então a bênção sobre todos vocês. Ela é a nossa mãe, ela se preocupa conosco, ela sabe quando falta o vinho da fé, da esperança, do amor na nossa vida, o vinho da confiança, né? A gente às vezes vive momentos muito difíceis, não é verdade? Mas se acreditamos no poder de intercessão de Maria Santíssima, ela vai pedir se a gente pede a ela. Pede a mãe que o filho atende, não é isso? Eu quero agora abençoar a água que vocês prepararam e faço com muito carinho, com muito amor. Senhor, nós vos pedimos nesse momento a vossa bênção sobre a água que preparamos, para que ela se torne um rio de bênçãos e graças para todos nós que a usarmos com devoção. Que ela nos recorde sempre o nosso batismo. E nos recorde o vosso amor por nós, Senhor. Jesus, do vosso coração, quando vós estáveis na cruz, pendurado, morrendo, saiu também água. Que saia do vosso coração também esta água que agora abençoamos e nos lave. Nos lave por dentro, Senhor. Amém. Nos purifique e seja remédio para o corpo e para a alma. Em nome do Pai, do Filho e do Espírito Santo. Amém. E vamos pedir também a bênção sobre os objetos que queremos que sejam abençoados. Que a bênção de Deus venha sobre esses objetos, Senhor, nós vos pedimos. Por intercessão da Virgem Maria, Senhora do Novo Caminho, que esses objetos sejam para nós também lembretes da vossa presença em nossas vidas. Que eles, sendo abençoados, se tornem para nós também um canal da vossa bênção. Em nome do Pai, do Filho e do Espírito Santo. Amém.
1: Amém.
2: Meu irmão e minha irmã, que Nossa Senhora nesse momento interceda a bênção sobre todos vocês. Oh, Mãe querida, nós queremos pedir à Senhora, pede a Jesus que nunca nos falte o vinho da confiança, o vinho da esperança, o vinho da caridade, da misericórdia e do perdão. Pede, Mãe querida, que Jesus nos abençoe agora. E a você, meu irmão, a você, minha irmã, eu desejo de coração que o Senhor esteja convosco. Ele está no meio de nós. Que vos abençoe o Deus cheio de amor e misericórdia, o Pai, o Filho e o Espírito Santo. Amém.
1: Amém, Padre Antônio Maria. Beba da água que foi abençoada, meu irmão e minha irmã, e peça a graça que está dentro do seu coração. Padre Antônio, até amanhã.
2: Até amanhã, Ivan Silva. Força e coragem sempre. Até amanhã para todos vocês, meus irmãos e minhas irmãs.

0: Que música linda é essa, meu Deus do céu, meu Pai Eterno. Padre Antônio Maria e César Paulinho, 9h47, bom dia, é a Rádio Cultura, é Ivan Silva até as 11 horas da manhã. Quero saber onde você está me ouvindo, me conta tudo agora no 11 9 86 40 07 88, 11 9 86 40 07 88.
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0: Ei, Rádio Cultura, que bom poder entrar na sua casa, no seu trabalho. A todos que me acompanham através da Rádio Cultura, uma manhã abençoada para todos vocês, tá bom? Muito obrigado a cada um de vocês. Como é bom começar o programa, né? Recebendo a bênção de Deus através das mãos consagradas e abençoadas do Padre Antônio Maria. É maravilhoso poder começar o programa assim, não é? 9h48, bom dia, mais bom dia com alegria. Ei, Rádio Cultura.

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1: Olá, princesas e príncipes, você vai ouvir agora o momento Amado Batista com meu amigo Ivan Silva. Continue aqui, tá?

0: Sertão, mais amado de todos os tempos, aqui na sua Rádio Cultura. E amado Batista, diferenciado, não tem pra ninguém o nosso amado, não. Nosso amado é o mais amado de todos os tempos. E Rádio Cultura, bora ouvir o povo, bora ouvir o povo. Cadê?
1: E aí, Ivan Silva, aqui é Cine de Belarmino. Quero mandar roupa pra Matilda Paixão, Maria Liana Vaz Boa e a Maria de Souza fazendo barrinha, pra Cláudia Pires, para meu filho aqui, meu esposo Naldo, para você, para os ouvintes, que escrever a música Alexandre Pires, É Por Amor.
0: Ah, um abração para você, minha amiga. Saúde e paz, viu? Saúde e paz para você. Obrigado pela sintonia. Você também pode prosear com o Ivan Silva através das ondas da Rádio Cultura. 11 9 86 40 0788.
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0: E coisa boa, João Viola cantando com a dupla Caju e Castanha aqui na sua Rádio Cultura. Ouvimos também o nosso rei Roberto Carlos, bem-vindo à Rádio Cultura, ao programa do Ivan Silva.
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0: Olha só que bonito, né? 9 do 9 do 9. 9 do 9, coisa boa poder estar com você aqui através das ondas da Rádio Cultura. Ei, Rádio Cultura, essa rádio tão maravilhosa. E você pode prosear comigo no 11 986 400788. 11 986 400788. É a Rádio Cultura, Ivan Silva, até às 11 horas da manhã. Obrigado a você, Diltinga, você que me ouve também no Colobró, Barbado, a todos que me acompanham na região de Wagner. Deus abençoe a vida de todos vocês. Gratidão para todos. E você pode falar comigo sim no zap 11 986 400788. Bom demais entrar na sua casa através das ondas da Rádio Cultura. Vida longa para todos vocês.

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0: musicão sem pareia aqui na sua Rádio Cultura, 10h22, bom dia, que bom poder estar com você na Rádio Cultura, hoje dia 9 de setembro, vamos juntos até as 11 horas da manhã, uma manhã abençoada para todos vocês, tá bom? Alô meu povo de Utinga e toda a Chapada Diamantina!
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0: Eu estou de bem com a vida, sabe onde eu estou? Na Rádio Cultura. E você, se você quiser mandar o seu alô, é no 11 986 40 07 88. Agora 10h23, é Rádio Cultura.
2: E você?

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Ele é diferenciado. Ângelo Máximo, ele é o Máximo. Ângelo Máximo aqui na sua Rádio Cultura. Ouvimos também Zezinho Barros e o Cleide Camargo, Agenda Rabiscada. Uma quarta-feira abençoada para todos vocês, muita luz, muita paz. Que Deus abençoe você, te livre de tudo que é mal, da inveja, da falsidade também, viu? Quer falar comigo? 11 9 86 40 07 88. Você...

como é bom estar na Rádio Cultura, proseando com você. Gratidão a todos que me ouvem agora, viu? Vida longa para todos vocês. Obrigado, obrigado, obrigado, tá bom? Quer prosear comigo? O telefone e o WhatsApp é muito fácil, sabia? 11 986 40 0788.

0: Magalhães, aqui na sua Rádio Cultura. E aí, tudo bem com vocês? Já tem que ir embora, né? Como passa rápido. Mas é gostoso estar com você aqui, através das ondas da Rádio Cultura, essa rádio tão amada e tão querida, né? Ei, Rádio Cultura, coisa boa poder entrar na sua casa, no seu trabalho, todas as manhãs, através das ondas da Rádio Cultura. Ei, Rádio Cultura M.
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1: Maria passa na frente, vai abrindo estradas e caminhos, abrindo portas e portões, abrindo casas e corações. A mãe da frente, os filhos estão protegidos e segue seus passos. Ela leva todos os seus filhos sobre a sua proteção. Maria passa na frente e resolve tudo aquilo que somos incapazes de resolver. Mãe cuida de tudo que não está a nosso alcance. Tu tens poderes para isso. Vai, mãe. Vai acalmando, serenando e amansando os corações. Termina com ódio, os rancores, as mágoas e maldições. Termina com dificuldades, tristezas e tentações. Vai tirando teus filhos das perdições. Maria, tu és mãe e também porteira. Maria passa na frente e cuida de todos os detalhes. Cuida, mãe, ajuda e proteja todos os teus filhos. Maria, mãe da igreja e padroeira do Brasil, eu te peço, mãe, passa na frente. Vai conduzindo, ajudando e curando os filhos que necessitam de ti. Ninguém foi decepcionado, mãe, depois de ter invocado a tua proteção. Só a Senhora, com o poder do teu filho Jesus, pode resolver as coisas difíceis e impossíveis. Que a Santíssima Trindade, o Pai, o Filho e o Espírito Santo nos abençoe poderosamente. Amém, amém, amém. Fiquem todos com Deus, com Nossa Senhora Aparecida e Santa Dulce dos Pobres. Nos encontramos agora amanhã, aqui na Rádio Cultura, às 9:30 da manhã. Tchau, meu povo. Amo vocês. Cruzeiro.

0: Jesus.
1: E assistência ao programa, rapaz. Sua fé prevalecer. Sempre trabalhando nesse horário. Pra hoje eu peguei esse pouquinho aqui. Eu tô assistindo agora. Se não, eu tô ouvindo. Se eu morar no programa. Um pouquinho até agora, né? Tô trabalhando aqui.
2: Bom dia.

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4: Infelizmente, nunca tive a oportunidade de assistir seu programa, rapaz. Curtir seu programa aí, que eu sempre trabalhando nesse horário. Oh, hoje que eu peguei esse pouquinho aqui, eu tô assistindo agora, assim não, ouvindo seu maravilhoso programa. Tô ouvindo esse pouquinho aqui agora, viu? Eu sempre trabalhando aqui, rapaz.

0: que estiver ligadinho no seu programa, que Deus abençoe, um bom trabalho para você. Valeu, já tava do esforço.
1: Bom dia!

Para Marconi, família em Barbada, Aparecida em Brejões, para Eliseu aí Niltinga, para você que é um locutor, é um apresentador e acompanha na rádio de Rui Barbosa e quero ouvir o hino com o padre Marcelo Rossi, Noite Traiçoeira. Tenha um bom dia e seja bem-vindo na rádio Cultura de Niltinga. 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
1: 10h59.
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6: Muito obrigado, Rio. Ah. Que prazer.

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1: 11:17.
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1: 11:17.

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1: 1121. Inverno.
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1: 11:29.
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2: 11h32.
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1: 11:34.
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5: Bom dia, bom dia, bom dia. 11 horas 36 minutos, 11:36 da manhã, gente. 11 horas 36 minutos na cidade de Utinga. Muito obrigado pelo carinho, muito obrigado pela audiência, onde quer que esteja, hein? É o Jornal Voz do Povo. Daqui a pouquinho, meio-dia, você já sabe, horário eleitoral gratuito. Aí na sequência, retornaremos com mais o Jornal Voz do Povo, tá bom? Chegando as notícias, hoje é uma quarta-feira, 9 de setembro de 2026. Já se passaram 252 dias, 113 dias para o ano 2027, a lua é minguante. Hoje é dia do veterinário, dia do administrador. 11:37 da manhã.
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0: A agenda dos presidenciáveis, 5 candidatos estão em São Paulo hoje, hein? O Dino determina a reintegração de Andrei Rodrigues ao comando da Polícia Federal. Faquim dá 72 horas para Mendonça responder sobre diretor da Polícia Federal. 8 estados terão reforço na segurança no primeiro turno das eleições. Vacinação na gravidez protege mãe e bebê. Fé e devoção marcam peregrinações de Nossa Senhora de Nazaré. Contagem regressiva para a festa dos 45 anos do Viva Maria da Rádio Nacional. A Anvisa aprova registro de canetas genéricas para diabetes e obesidade.
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0: Entrevistas marcaram o dia dos candidatos à presidência da República. Amazonas ganha 4 novas reservas de desenvolvimento sustentável. Meta apresenta ao TSE plano de ação para as redes sociais nas eleições. Consumo de cigarros eletrônicos cresce mais de 50% entre estudantes. A Anvisa aprova a Kipta para tratamento de enxaqueca em adultos. Fachin recebe ministro da Justiça e AGU para discutir crise no Supremo. O Reino Unido, França e mais 10 países aprovam sanções contra Israel. 11:39.
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0: Feriado prolongado teve 66 mortes e mais de 10 mil feridos nas estradas.

0: Mande seu áudio pra gente, 759-9207-4717. Seu nome, endereço, de onde você está falando, participe com a gente. Sempre é um prazer falar com você, hein? 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Tudo isso até 1:30 da tarde. Já vamos lá girar do clima, temperatura.
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2: Na região Nordeste, a quarta-feira, dia 9 de setembro, terá predomínio de muitas nuvens com chuva concentrada principalmente na Bahia. Em Salvador, os termômetros variam entre 23 e 30 graus, com pancadas de chuva. A instabilidade também alcança áreas do leste e do sul baiano, enquanto o oeste do estado apresenta menor nebulosidade. Em Aracaju, a temperatura fica entre 24 e 30 graus. Maceió registra mínima de 22 e máxima de 30 graus. E Recife, de 23 a 30 graus. Em Sergipe, Alagoas e Pernambuco, o céu permanece com muitas nuvens, com redução da nebulosidade no sertão pernambucano. Na faixa mais ao norte da região, João Pessoa terá entre 23 e 29 graus, enquanto Natal varia de 24 a 29 graus. Na Paraíba e no Rio Grande do Norte, há menos nuvens em áreas do interior. No Ceará, Fortaleza marca entre 25 e 31 graus, com muitas nuvens ao longo do dia. No Piauí, Teresina terá mínima de 23 e máxima de 39 graus, a maior temperatura entre as capitais nordestinas. A nebulosidade diminui no sul do estado. E no Maranhão, São Luís registra temperaturas entre 25 e 33 graus, com muitas nuvens em grande parte do estado. As informações são do Instituto Nacional de Meteorologia. Viviane Bessa, o tempo e a temperatura.
0: Muito bem, gente, olha a hora, 11 horas 41 minutos, 11h41, girando agora pelo mundo.
3: O Reino Unido anunciou hoje sanções a assentamentos de Israel no território palestino da Cisjordânia. A decisão tem o objetivo de chamar a atenção para a importância do Estado palestino e pressionar o governo israelense para adotar uma solução pacífica para a região. Com as sanções sobre os assentamentos judaicos na Cisjordânia, o Reino Unido proibiu a importação de produtos provenientes dessas ocupações, como azeite de oliva, especiarias, vinho e tâmaras. França e mais 10 países também acompanharam a decisão. A medida surge como um gesto renovado de apoio à solução de dois estados. Em resposta, o presidente de Israel, Isaac Herzog, afirmou que se isso for levado adiante, será um grande erro e uma atitude que ficará do lado errado da história. Dois ministros israelenses também se posicionaram contra e anunciaram o fechamento do consulado do Reino Unido em Jerusalém. Diversos países consideram os assentamentos israelenses na Cisjordânia ilegais. A ocupação conta com 150 conjuntos residenciais que Israel tem ampliado há décadas na região. A ONU considera essa área como parte de um Estado árabe, mas hoje ela é militarmente controlada por Israel. Na França, um grupo de ladrões roubou dois quadros do famoso pintor impressionista Pierre-Auguste Renoir. O crime ocorreu hoje pela manhã, no museu localizado na Riviera Francesa. Duas obras foram levadas: o retrato de Madame Colonna Romano, de 1910, e Jovem Mulher no Poço, de 1886. Os criminosos chegaram a pegar mais dois quadros, mas durante a fuga deixaram para trás. As pinturas são avaliadas em 9 milhões de euros. O crime ocorreu quase um ano depois de uma gangue ter roubado o equivalente a 88 milhões de euros no Museu do Louvre, em Paris. Chuvas fortes têm atingido várias regiões do Japão, levando as autoridades a emitir alertas de deslizamentos de terra e a obrigar a evacuação de centenas de pessoas. Dois veículos foram encontrados submersos na cidade de Iwaki. Uma mulher de 60 anos foi retirada de um dos veículos, mas não resistiu aos ferimentos. O temporal também interrompeu serviços ferroviários. Mais de 60 mil residências tiveram que ser abandonadas na província de Miyagi, no nordeste do país. Uma erupção vulcânica na Indonésia provocou incêndios e lançou uma nuvem de fumaça que cobriu vilarejos próximos ao monte Liwotolok. Rochas vulcânicas e lava avançam em direção às áreas residenciais. A Agência Nacional de Vulcanologia proibiu a atividade em um raio de 3 quilômetros ao redor da montanha e recomendou que os moradores usem máscara por causa da piora na qualidade do ar. O vulcão é um dos cerca de 130 ativos na Indonésia, situada sobre o Círculo de Fogo do Pacífico, área de intensa atividade sísmica. Com informações da agência Reuters, da TV Brasil em Brasília, William Martins.
0: Ok, muito obrigado pela participação. É tudo ao vivo aqui, o Jornalismo Cultura. Muito obrigado, gente. A distribuição de manga aqui, gente, das mudas de manga continua, viu? 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Não tem jeito. 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E você mandando áudio, hein? Você que está do outro lado aí, seu Silvino, meu amigo, está do outro lado já ouvindo a gente. Alô, seu Silvino, bom dia.
4: Deliseu, passalo aí para a vaga aí, para Carlos Nunes, Sérgio Roberto, Justino, Diego Jó. Jota tá sumido, Alessio. Francisco Carnevaga, Marcela de São Paulo, Luiz lá na Mata Verde. Alessio, hoje aqui deu um paga-poeira até bonzinho, viu? Ainda pegou na goteira aqui, quis correr na goteira, mas foi pouca. Mas tá refrescando. Vai pra você aí.
0: Um abraço, seu Silvino, aí na barrinha. Pois é, rapaz, é uma boa notícia, viu, seu Silvino? Chuvinha aí, correndo aí na goteira, como diz o senhor. Então, a coisa tá como que essa noite fez calor, viu? O calor tá brabo, viu? Ontem, rapaz, Que temperatura, então. E hoje a temperatura está amena, no momento, né? Mas o sol já aparece. No momento 26 graus e meio aqui na rua Júlio Antônio Neto. Mas já começa a aparecer o sol aqui no centro da cidade de Utinga. Amanhã foi nublada, mas agora o sol já começa a aparecer. Quase meio-dia, 11 minutos para o meio-dia, né? Quem é que está na linha agora?
5: Bom dia, Eliseu Aquino. Aqui é Elza, Duas Barras. Tudo bem? Aqui hoje amanheceu um pouco frio. De vez em quando o sol esquenta um pouquinho, mas está preparando, né, para chover. É, de agora em diante sempre é preparação, né, para chuva.
0: É isso aí, Elza de Duas Barras e Morro do Chapéu, aqui ouvindo a cultura. Muito obrigado, Elza. 11h50 da manhã, 11h50. Um abraço aí no Sérgio, aí de seu Zuquinha, viu? Meu amigo Sérgio de Zuquinha, viu, Elza? É, Sérgio, essa turma amiga, a Vanusa, também sua esposa. Muito obrigado, pessoal de Duas Barras, Guilhermano, né? É o Mica, também aí do bar. Isso, muito, muito dona, é, essa turma amiga aí, duas, dona Eurides, né? Dona Eurides, rapaz, é, dona Eurides aí em Duas Barras. Um abraço, viu? Muito obrigado mesmo. Alô, Baiano de Duas Barras, Baianinho. É isso, Baianinho, essa turma amiga. A mãe do Johnny também, rapaz, a mãe do Johnny, que ouve a gente aí, Johnny Segurança, né? Aí em Duas Barras. Muito obrigado pela audiência. 11h51, 11h51, tá todo mundo ouvindo a cultura. Muito obrigado.
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0: Mais informações chegando, mais informações de primeira para você. Muito obrigado mesmo. Daqui a pouco, o horário eleitoral gratuito.
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11: 11h52.
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14: 53. 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
11: 54.

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2: 11h57.
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2: 11h57.
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2: 11:58.

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4: Meio-dia e 25.
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11: Meio dia 28.
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17: Meio dia e meia.

0: dia.
1: Meio-dia e 32.
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0: 12h34, 12h34, boa tarde, obrigado pela audiência. Você acompanha o horário eleitoral gratuito. 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É só falar com Sandra, 12h35.
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0: Deixa eu ouvir, vamos ouvir o povo que está na linha, boa tarde.
3: Bom dia, Ivan Silva.
0: Ah, rapaz, aqui para Ivan Silva. Ivan Silva das 9h30 às 11 da manhã, de segunda a sexta.
4: Boa tarde, Eliseu, Matilde da Baixona 1. Estou na escuta da Rádio Cultura M de Utinga, o jornal Voz do Povo. Eles dizem que a parte da manhã o sol foi frio, mas a gente estamos esperando muito sol agora na parte da tarde. Aí vou mandar um boa tarde aí para meu grupo de amigos aí. Primeiramente para Valtemir, para Claudiano e Miguel Comon, para Beranice, para Cláudio Pires, para Elisanja, para Dona Anitta lá em Visgueira, Ninha. E para todo mundo que estiver na escuta, Eliseu, e uma boa tarde para você e um bom trabalho. Tchau,
0: obrigado,
4: tchau.
0: Obrigado, obrigado, obrigado. Sempre ouvindo a gente. Alô, Vardo também, Tanquinho Lençóis, ouvindo a programação, muito obrigado. Mário da Reciclagem
5: boa
0: do Bonito.
5: Nossa amiga Eliseu Aquino, boa tarde, Fred Maia, boa tarde para todos que estão ligados aí na cultura. Por aqui tudo na Santa Paz. Vou sair no Brado. Posso ser que mais tarde tem uma chuvinha, né? Começou a dar um chuvisquinho, mas o tempo levantou. Tá só abafado o tempo, né? Abençoada tarde para toda essa galera, essa amiga Lene aí, Neutinga, e também nossa amiga Luciana, um abraço especial para todos que estão ouvindo a Cultura M, hein?
0: Ok, obrigado, obrigado. Quem está na linha agora?
6: Boa tarde, Eliseu. Aqui hoje em nossa região está frio, de manhã ainda deu umas librininhas e está frio. Frio assim, bom, um dia gostoso, o sol ennubrado. Tem muita nuvem no céu. Tá bom. Não tá nem calor e nem frio. Tá normal. Tá bom? Um abraço. Que Deus abençoe você e todos que escutam a Rádio Cultura.
0: Muito obrigado pela audiência do Zenaide, Fazenda Cajazeira, região de Wagner.
1: Polícia.
0: Meio-dia e 37, Dino determina a reintegração de Andrei Rodrigues ao comando da Polícia Federal.
7: O ministro Flávio Dino, do Supremo Tribunal Federal, determinou a reintegração do diretor-geral da Polícia Federal, Andrei Rodrigues, e do diretor de inteligência, Leandro Almada, aos cargos. É uma decisão liminar que vai agora para análise do plenário. Pontos de Flávio Dino que embasaram a decisão. Primeiro, o Partido Novo não teria legitimidade para pedir medidas cautelares em investigações criminais apenas na esfera civil ou eleitoral. Isso porque a decisão dessa terça-feira do ministro André Mendonça de afastar os dois delegados veio justamente por uma ação do Novo, partido político, segundo a decisão, de direita e imediatamente interessado na suposta medida cautelar, pois possui candidato à presidência da República. Outro ponto, o ministro André Mendonça não poderia ter determinado esse afastamento porque ainda está em curso o prazo para que Mendonça e o ministro Alexandre de Moraes deem explicações sobre os relatórios divulgados por um e por outro na semana passada, prazo que termina nesta sexta-feira. Ou seja, André Mendonça é parte, não poderia agir como juiz. Flávio Dino fala ainda em prolação de decisão em causa própria com o efeito de paralisar investigações e os trabalhos policiais, citando o perigo de dano. Flávio Dino amarrou. Uma coisa é o exercício regular da jurisdição mediante ação constitucional cabível. Outra é a pretensão de afastamento formulada por partido político sem legitimidade para requerer medida cautelar pessoal de natureza penal e acolhida por decisão monocrática, manifestação atípica sem paralelo na jurisprudência do STF. Por fim, Flávio Dino determina a volta dos dois aos cargos, o restabelecimento integral de suas respectivas atribuições funcionais e, de maneira preventiva, que não sejam impostas a eles novas medidas cautelares de natureza pessoal. E encerrou mandando recado a André Mendonça, especialmente em momentos de acirradas paixões, como ocorre durante um processo eleitoral, o juiz deve zelar para que suas decisões sejam reconhecíveis como derivações do direito e não como resultado de pressões partidárias, ideológicas, midiáticas ou de interesses pessoais. Da Rádio Nacional em Brasília, Priscila Mazenotti.
0: 12:40, Priscila Mazenotti, Valtemir ouvindo a gente lá na Vila Paraná do Bonito.
3: No momento aqui em Bonito, aqui tá, hoje está nublado, está um clima muito bom, né? Deu uma livrinhazinha pela manhã, tá muito bom. E aí mandar um abraço para todas as pessoas da Santa Maria, meu amigo.
0: Um abraço, Valtemir. Alô, seu Rosal, sempre ouvindo a gente, né, seu Rosal? Já tomou aquele Biomargo hoje, seu Rosal? Biomargo é da laranja, faz bem à saúde. Dona Dete, um abraço para a senhora, tudo bem na saúde aí? Tá tudo ok, Dona Dete? Um abraço, Adriana, o pessoal já almoçou por aí. Estão pegando o rango ainda. Louval, aí na Praça da Feira, obrigado, obrigado, obrigado mesmo. Seu Zé Carlos da Segunda Ponte, daquela região também ouvindo a gente. Muito obrigado. É, o pessoal lá no bairro Santa Luzia, ouvindo a gente. É, seu Antenor, o homem das composições. Aquele abraço, está sumido, seu Antenor. Aquele abraço, pessoal do Santa Luzia. Nosso amigo Sidney do nosso salão também, voltando um pouquinho na Praça da Feira aí. Muito obrigado. Alô, ACM, rapaz. Está sumido, ACM, aquele abraço, hein? A ACM está lá na Ponte de Tábua, né? Ouvindo a nossa programação, 12:40. Alô, Renato da Lapinha, o homem das laranjas. Pensa numa laranja boa, viu? Laranja, nosso amigo Renato da Lapinha, lá na região do Pé de Serra, região de Cachoeirinha, ouvindo a nossa programação. Muito obrigado, pessoal de Cachoeirinha. É rádio ligado na cultura também. Toda a região de Wagner, Bahia, ouvindo a nossa programação. Atenção aqui, programa do pastor Roberto será amanhã, viu, gente? Por motivos superiores aí. O pastor está viajando, ele informou que o programa Mensageiro, que vai ao ar todas as quartas, 16:00, será amanhã às 16:00, tá bom? Mas fica com a gente, sintoniza aí. Estaremos colocando no ar uma programação gospel no horário, mas amanhã o pastor estará ao vivo, amanhã, quinta-feira, às 16:00, tá bom? Um abraço ao pastor Roberto. Alô, pastor Vica, aquele abraço lá na Lagoa Bonita, ouvindo a gente. Muito obrigado mesmo. 12:41.
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0: Abraçar nossa amiga ouvinte Rosália.
8: Boa tarde, Eliseu. É Rosália, falo aqui da Lagoa das Pombas. Gostaria de mandar um alô para Marconi, Sérgio, Dona Bela, Claudeane, Brejo Grande, Miguel Calmon, Regina Chapadinha e para Valtemir. E aqui está nublado. Que Deus abençoe a todos. Um abraço.
0: Obrigado, obrigado. No momento, 27 graus aqui no centro da cidade de Utim. Ontem, que a temperatura na hora dessa já passava dos 30, né, rapaz? Hoje, 27 graus. A AGU cobra o YouTube sobre remoção de vídeos com falsos médicos de inteligência artificial. Vamos ouvir.
9: A plataforma de vídeos YouTube vai ter que remover ou alertar os usuários sobre 97 vídeos de inteligência artificial, simulando profissionais de saúde que disseminam informações falsas, incluindo promessas de curas e tratamentos sem comprovação científica. É o que pede a AGU, Advocacia Geral da União, em uma notificação enviada à Big Tech. O alerta foi emitido depois que o Ministério da Saúde identificou 97 perfis com esse tipo de conteúdo durante o primeiro semestre deste ano. Nos materiais veiculados no YouTube, aparecem pessoas de mentira geradas por IA, se apresentando como médicos ou especialistas que usam linguagem de alerta e alarmista para ganhar confiança de quem assiste. Inclusive, parte dos perfis é direcionada a pessoas idosas, com oferta de produtos, livros ou serviços pagos. E com isso são gerados riscos que o governo identifica como automedicação, uso de terapias sem eficácia comprovada, atraso na busca por atendimento profissional e a interrupção ou substituição de tratamentos. De acordo com o governo, a AGU deu 72 horas para que o YouTube retire os conteúdos do ar. Ou, se for o caso, adote medidas que identifiquem e deixem claro que aqueles vídeos são artificiais, gerados por inteligência artificial. Além de acionar o YouTube, o governo também acionou a Polícia Federal e o Conselho Federal de Medicina. Segundo o entendimento do Supremo Tribunal Federal, as plataformas têm responsabilidade pelos conteúdos ilícitos publicados por terceiros. Além disso, a AGU aponta que os grupos identificados violavam os próprios termos de uso das plataformas que proíbem o compartilhamento de conteúdo ilegal e estabelecem medidas como a remoção e o banimento de contas. A plataforma YouTube pertence ao grupo Google, que foi acionado pela nossa reportagem e afirmou que não vai comentar o assunto. Da Rádio Nacional em Brasília, Sayonara Moreno.
0: Ok, Sayonara, obrigado pela participação, 12h44, todo cuidado é pouco, com informações, com site de notícias de internet. Você tenha cuidado, muito cuidado, né, apure direitinho, que vem aí na palma da sua mão, no celular, com o negócio de YouTube, viu? Tem que ter muito cuidado, gente. Ó, gente, a polícia prende homem por importunação sexual em um ônibus. Vamos ouvir.
10: Polícia.
0: Um homem foi preso após ser denunciado por importunação sexual dentro de um ônibus, trecho entre as cidades de Una e Canavieiras, no sul da Bahia, informou o site Giro Notícias. O fato ocorreu nesta terça-feira. Segundo o relato da vítima, esse indivíduo, que também estava no veículo, começou a se encostar nela de maneira, ou seja, numa pessoa, né? Que negócio, rapaz. Ainda segundo informações, o policial militar que estava no ônibus percebeu a situação e acionou a polícia, o que fez o veículo ser interceptado na avenida Tancredo Neves, lá em Ilhéus, naquela região. Esse homem foi detido e encaminhado, junto com a vítima e outras pessoas envolvidas na ocorrência, para o plantão policial.
10: Polícia.
0: 12h46, hein, Utinga? 12h46.
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0: Muito bem, olha a hora, 12h47, quem está na linha é Celso, trazendo os benefícios do Bio Amargo Original Laranja. Boa tarde, Celso.
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0: Obrigado pela participação. Mais uma vez agradecemos aqui na Cultura, Celso.
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0: Se Deus quiser, meio dia e 50, quem está na linha é Francisco da cidade de Wagner.
15: Boa tarde, Eliseu Aquino, aqui é o seu Francisco da Reciclagem na cidade de Wagner. Mandar meus alunos aí para Ninha, minha filhada, Nego Jó, minha prima Neilson, Dona Dominga no bairro do Egito, Sérgio Roberto e toda essa galera que está ligada no jornal Voz do Povo. E aqui, Eliseu, o tempinho tá gostoso, né? Aquele tempinho gostoso, tá, o sol aparece um pouquinho, de manhã já garoou. Agora o tempo tá aberto, Eliseu, tá bem, a nuvem tá bem carregada, mas tá aberto. E aí, Eliseu, empatemos ontem fora de casa de novo na Sul-Americana e vamos disputar em casa. Se passar, vai para as quartas de final da Sul-Americana. E Sérgio Roberto sumiu, viu, Eliseu? Sérgio Roberto sumiu, né? Dentro do ano passado que ele tá devendo uma visita, falou pra eu, você e Nego Jó. Eu e ele, você e Nego Jó. E lá na casa do seu Silvinho comeu uma galinha de quintal e essa visita ficou pra trás, viu? Porque Sérgio Roberto sumiu, nunca mais deu um alô no grupo. Deve estar na correria dele, mas ele vai aparecer no grupo. Valeu, Eliseu, uma boa tarde pra vocês aí.
0: Pois é, 12h51. Um abraço, viu? O Sérgio tá meio sumido mesmo. Ele participou, essa sexta-feira ele participou, viu? Sexta-feira ele participou, nosso amigo Sérgio. Ele participou. 12h51, gente, 12h51. 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Alô, Marcelo e toda a equipe, aguardando você também, homem do campo. Ouro Verde, BA Utinga, Wagner. 12h52, suspeito de matar. Brenda passa para audiência de custódia. Esse fato que aconteceu chamou a atenção de toda a imprensa. Vamos ouvir.
16: Agora há pouco, a audiência de custódia envolvendo Ricardo Nery Melo Júnior, principal acusado pela morte de Brenda Nicole, de 21 anos, na madrugada do último domingo, no bairro do Imbuí, aqui em Salvador. Ela foi vítima de um latrocínio praticado por Ricardo, que confessou o crime na delegacia. De acordo com os advogados de defesa do Ricardo Nery, a audiência de hoje foi a audiência de custódia, que não discute o mérito, que não discute do que se trata o caso, mas discute se ele vai continuar preso ou não durante o processo.
17: A defesa requereu, né, a liberdade provisória, porque a audiência de custódia a gente não adentra o mérito. A audiência de custódia ela é apenas para verificar se a prisão ocorreu de forma legal ou ilegal. Então, o Ministério Público opinou pela manutenção da prisão do acusado, a defesa requereu a liberdade provisória do mesmo e os autos ficaram conclusos para a decisão. Até o finalzinho do dia sairá o resultado.
16: Ricardo Neri se apresentou à Polícia Civil na última segunda-feira, quando foi preso em flagrante. Na delegacia, ele argumentou que saiu naquele dia, na madrugada de domingo, para cometer uma série de assaltos, pois ele tinha uma dívida de cerca de R$ 2.000 com a agiota e saiu para efetuar esses crimes por Salvador. Quando Ricardo trafegava pela Avenida Jorge Amado, no bairro do Imbuí, quando avistou Brenda na garupa de uma motocicleta. Segundo ele, a Brenda Nicole teria reagido e tentado tirar a arma dele. Segundo o Ricardo Neri, o disparo que atingiu a cabeça de Brenda Nicole aconteceu de forma acidental. Ricardo Neri já responde na Justiça Baiana por outro crime. Em 2024, ele foi acusado de receptação por estar com uma moto roubada. No caso de agora, o Ministério Público pediu pela manutenção da prisão, ou seja, a prisão preventiva do Ricardo Neri. O caso está para decisão do juiz. E claro, você pode conferir todos os detalhes em nosso portal.
0: Tá certo, aí a informação, gente, aí é aquilo que nós falamos ontem aí. Agora é com a justiça esse fato que chamou a atenção de toda a imprensa do Brasil, da Bahia e do Brasil, né, gente? Lamentável o que aconteceu com a Brenda, né? 12 horas e 55 minutos.
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0: 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Tem gente na linha, sim, tem gente. Elias, alô Elias, tá falando de onde, Elias?
18: Eliseu, boa tarde, Eliseu. É, Eliseu, aqui mudou o tempo, viu? O tempo tá mudado. Parece que vai estar entrando uma frente fria, né? Deve ser lá pro lado sul da Bahia, tá? Mas aqui mudou. Tá uma hora frio, outra hora esquenta um pouco. É assim, passando muitas nuvens, de manhã cedo deu uma librinadazinha. É desse jeito. E o mais, tudo bom, tudo beleza, tô aqui escutando o jornal. Valeu, Eliseu. Um alô aí para todos que estiver na escuta do jornal A Voz do Povo. Inclusive você, Vado, tá escutando? Tá aqui o Lençóis. 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
0: Tá aí o depoimento maravilhoso de Elias, da região de Andaraí. O Bioamargo, rapaz, é qualidade pura mesmo. 12h56 em Utinga. Break comercial, daqui a pouco tem mais jornal.

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3: Meio-dia 58.
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3: Meio-dia 59.
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1: Uma e um. 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
4: 13 horas, 5 minutos. Boa tarde, obrigado pela audiência onde você estiver.
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4: Deixa o povo falar, Neilce, da cidade de Wagner. Boa tarde, Neilce.
7: Olá, Eliseu, Neilce. Então, Eliseu, aqui em Wagner está um tempinho ótimo, graças ao nosso bom Deus. Está fresquinho, refrescou mais. O sol já está começando a se amostrar. Mais cedo deu uma garoinha. Mas tudo que Deus faz é bom, né? A vontade de Deus é boa, perfeita e agradável. Então, Eliseu, que Deus abençoe todos. Muito obrigado, Francisco, pelo áudio que você mandou aí para mim, eu escutei. Que Deus abençoe todos, Eliseu. Uma boa tarde. Uma tarde já querendo o sol abrir. Mas seja feita a vontade de Deus em tudo.
4: Amém, amém. Obrigado. 1h06 da tarde. Vamos até Lagedinho agora. Neto, boa tarde.
8: Neurologia, ultrassonografia.
9: Boa tarde, Eliseu. Mais uma vez, estou aqui ouvindo o jornal. Uma boa tarde para vocês e todos os ouvintes. Estou aqui já perto de casa. Uma fomezinha, mas já vou almoçar.
4: Obrigado, meu amigo. Tarde, Neto aí, rapaz. Como tá pegando? Obrigado, viu, Neto? Como tá pegando bem a rádio? Ele tá no carro aí ouvindo a gente, rapaz. Ó, lá na região de Lagedinho, não é isso, Neto? Obrigado pela carona, pela audiência, Neto, lá próxima Lagedinho, ouvindo a gente no seu carro. Muito obrigado pela carona aí, Neto. Manuel, aqui da cidade de Utinga, diz amém, Manuel. Manuel,
10: agora tarde, ó. Olha o menino tá aí, ó. Nuvem, né? No meio da pancada. É, tá bonito, né? Quando deixa eu ver ainda hoje, né? Sabe é Deus, né? Deus.
4: Quem sabe tudo, é Deus.
10: Não sabe nada, né?
4: Um abraço, Manuel.
7: Boa tarde, Elisa.
4: Aqui já é Ivone de Caetano Lagedinho.
7: Eu estou na escuta do jornal A Voz do Povo.
4: Obrigado, Ivone, região ali de Caetano de Lagedinho. Olha o Daí tá sumido, viu, Ivone? Olha Daí, rapaz, o Daí tá sumido, é dessa região aí, né? Também. Alô, Adair, um abraço. Quem está na linha agora é Dona Domingas de Wagner. Que audiência, hein?
11: Eu que está falando, Dona Domingas Barrigito, Wagner na Bahia. Bom dia, bom dia. É, a temperatura aqui está nublado, né? Mas está aquele ar quente. Mas tá bom, né? Bom dia, tchau, tchau.
4: Obrigado, Dona Domingas. A Nilda Lima aqui no centro de Utinga.
12: Bom dia, Eliseu. Aqui é Nilda. Minha região hoje está boa. A temperatura hoje está boa.
4: E aí, Nilda, ouvindo a gente também, obrigado pela audiência. A região está boa. Segundo ela, está agradável o tempo, né? É, são 13 horas 8 minutos, 1h08 da tarde. Vamos falar de esporte agora, as novidades.
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4: Expectativa para a convocação da seleção brasileira, né? Será que o Ancelotti vai convocar hoje essa seleção, rapaz? Vamos ouvir aqui a matéria completa agora. expectativa.

0: técnica é essa, a expectativa é essa, renovação nessa seleção brasileira, porque o técnico Carlo Ancelotti falou sobre isso em entrevistas.
1: Um problemazinho técnico aqui, já vamos conferir o que foi que houve. Ao vivo é assim mesmo, né, gente? É tudo ao vivo, 1h09. Vamos conferir aqui a programação certinho. Ela vai falar, está falando da expectativa da renovação na seleção brasileira. Convocação hoje.
0: É essa, a expectativa é essa. Renovação nessa seleção brasileira, porque o técnico Carlo Ancelotti falou sobre isso em entrevistas depois da última Copa do Mundo. Que ele quer renovar essa seleção, quer dar oportunidade para outros jogadores. E esse movimento tem acontecido também na CBF, até mesmo de mais integração ali com o trabalho que vem sendo feito com o Sub-20, com o Sub-17 também. Rodrigo Caetano acompanhando esses trabalhos, o próprio técnico Carlo Ancelotti, para poder garimpar esses nomes para essa seleção. Em entrevista, já há algum tempo, o Ancelotti disse que o Marquinhos, zagueiro e capitão, esse continua sendo um nome forte, importante, né? Não vai mudar tudo, não é todo mundo que tem mais de 30 anos e já disputou mais uma Copa do Mundo, sai. Marquinhos, por exemplo, é um nome que fica. Mas Danilo, por exemplo, não aparece na pré-lista, na lista larga, não está o nome dele. O Neymar já tinha dito que encerra o ciclo dele com relação à seleção. O Alexandro está se recuperando, né? Também não está na pré-lista, mas também seria um desses jogadores. Mais de 30 anos, já com experiência de Copa do Mundo. Casemiro é outro nome, era um nome forte da seleção do Ancelotti, mas a princípio também não deve participar, pelo menos não desse iniciozinho de ciclo, vamos ver. Agora, lógico, os outros nomes, por mais que tenham mais experiência, mas são jovens, né? Vini Júnior, Bruno Guimarães, esses jogadores continuam aí à disposição.
1: Vamos aguardar o que ele vai trazer hoje aí. Vai se repetir o que aconteceu, o fracasso da Copa do Mundo, viu, Ancelotti? Aí me faça uma garapa, né? 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
1: Um abraço aos torcedores do Vasco da Gama. Segundo o nosso querido amigo, o Vasco empatou ontem, né? Pela Sul-Americana. Agora o jogo é em casa. Alô, Vicente. Alô, nosso amigo, rapaz ali, o Vicente, sempre ouvindo a nossa amiga João Pedreira, ouvindo a nossa programação também. Muito obrigado, Zé Pedro, torcedor do Vasco, hein, Zé? E esse é sofrimento, mas tá aí, 13 horas 12 minutos na cidade de Utinga, 1h12 da tarde.
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1: Até a notícia aqui para o torcedor do Vasco, que o Vasco quer comprar o Richarlison e aposta em vontade do atleta. É, o Vasco aí quer comprar o Richarlison. Será que vai dar certo? Thiago Silva critica, ou seja, Ancelotti na seleção brasileira. Vamos aguardar aí a convocação, mas o Thiago já está criticando aí o zagueirão Thiago Silva. Daqui a pouco mais informações, girando aqui de primeira para você, o Jornalismo Cultura. O Jorginho do Flamengo está na pré-lista da seleção italiana, né? O Jorginho do Flamengo está na pré-lista da seleção italiana. Você pergunta por quê? O cara é brasileiro, mas radicalizado aí, italiano, né? Isso mesmo, então ele está na pré-lista da seleção italiana. Grande jogador, Jorginho, meio-campista do Flamengo.
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1: Se Deus quiser, uma última notícia do esporte chegando pra gente. Rapaz, o Bahia vai vender o zagueirão aí, o Ramos Mingo, né? É a negociação em torno de 59,4 milhões de reais. O Esporte Clube Bahia possui negociações em andamento para transferência em definitivo do zagueiro Ramos Mingo ao América do México. Conforme apurou o Jornal à Tarde, o possível negócio deverá girar em torno aí de 10 milhões de euros, valor equivalente a 59,4 milhões de reais. Na cotação atual. Apesar da transferência em definitivo, o Bahia vai manter em uma porcentagem dos direitos econômicos de Ramos Mingo e poderá lucrar uma futura venda no zagueiro. Ou seja, de acordo com informações obtidas pelo portal do jornal A Tarde de Salvador. Uma e 17.
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1: O presidente Lula defende quebra de sigilo das investigações do caso Master.
8: Diante da série de decisões e vazamentos envolvendo o Supremo Tribunal Federal, o presidente Lula defendeu nesta quarta-feira a quebra completa do sigilo das investigações de todos os envolvidos no caso Master, que ele considera o maior crime financeiro da história do Brasil. Em publicação nas redes sociais, Lula defende que a medida seja tomada de forma urgente contra quem for, doa a quem doer. Ainda segundo o presidente, é preciso haver transparência e não vazamentos seletivos que impactam a disputa eleitoral. Para Lula, o povo brasileiro precisa de explicações para enfrentar o que ele classifica como crise institucional que tomou conta do poder judiciário. Ainda na esfera da Suprema Corte, Lula citou como exemplo a ser seguido a divulgação da verdade na Operação Spoofing, conduzida pelo então ministro do STF, Ricardo Lewandowski. Em 2021, o magistrado retirou o sigilo que havia imposto aos autos, o que garantiu à defesa de Lula, na época, acesso aos arquivos da Operação Spoofing, que investigava a invasão de dispositivos eletrônicos de autoridades ligadas à Operação Lava Jato. Da Rádio Nacional em Brasília, Sayonara Moreno.
4: Eleições. 8 estados brasileiros tiveram pedidos aprovados para receber tropas federais que atuarão na segurança no primeiro turno das eleições gerais de 2026. A atuação das Forças Armadas acontece nos locais indicados pelos tribunais regionais eleitorais. Nessa terça-feira, o TSE aprovou por unanimidade novos pedidos de envio de tropas, desta vez para o estado do Maranhão e para a 37ª Zona Eleitoral do Piauí. Também tiveram pedidos de reforço de tropas aprovados outros municípios, no Piauí, no Acre, no Ceará, Rio de Janeiro, Tocantins, Mato Grosso e Mato Grosso do Sul. Entre as cidades estão as capitais Rio de Janeiro, Fortaleza, Teresina e Rio Branco, além de aldeias indígenas, municípios de difícil acesso no interior, regiões de fronteira e localidades ribeirinhas. As Forças Armadas têm que assegurar o cumprimento das etapas de votação e apuração, além de manter a normalidade do pleito. A solicitação de apoio federal é regulamentada pelo TSE e está prevista no Código Eleitoral e no decreto sobre o emprego das Forças Armadas na garantia da lei e da ordem. Já o Ministério da Defesa fica responsável pelo planejamento e execução das ações. No caso de ajuda para o transporte, a requisição de Força Federal segue outro trâmite. Está previsto para este primeiro turno apoio logístico até o momento em 9 estados, quase todos da Amazônia Legal: Acre, Amazonas, Amapá, Maranhão, Mato Grosso, Pará, Roraima, além de Mato Grosso do Sul e Rio de Janeiro. Nas eleições de 2018 e 2022, foram mais de 500 cidades em 11 estados que receberam tropas federais. Da Rádio Nacional em São Luís, Gabriel Correa.
1: Muito bem, Gabriel Correa. Obrigado, obrigado mais uma vez pela participação com a gente. São 13h20, 13h20. Chegamos aqui, atenção ao calor, 28 graus, hein? 28 graus centígrados aqui no centro da cidade de Utinga. Ainda a respeito das eleições.
7: Eleições.
1: A agenda dos presidenciáveis, vamos conferir.
9: 5 candidatos estarão em São Paulo nesta quarta-feira. Augusto Cury do Avante vai à Bienal do Livro e depois se reúne com o Sindicato de Cooperativas. Hertz Dias, do PSTU, faz panfletagem na Vila Leopoldina, depois se reúne com apoiadores e concede entrevista a um site. Renan Santos do Missão participa de ato com apoiadores na FGV, a Fundação Getúlio Vargas. Ronaldo Caiado, do PSD, tem sabatina, entrevista e visita ao Instituto Resgatando Vidas, e Samara Martins, do Unidade Popular, que vai estar em ato na Praça da Sé contra o feminicídio. Lula, do PT, estará em Teresina, no Piauí, participando de ato político, marcado para 17h30, no bairro Gurupi. Flávio Bolsonaro, do PL, em Juiz de Fora, Minas Gerais, faz motossiata e comício no centro da cidade. Romeu Zema, do Novo, lança uma carta de princípios cristãos brasileiros, e Wilson Graça, do Democrata, concede entrevista a um jornal do Rio. Clariana Barão, do Democracia Cristã, Edmilson Costa, do PCB, e Rui Costa Pimenta, do PCO, estão sem agenda de campanha para hoje. Da Rádio Nacional em Brasília, Priscila Mazenotti.
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1: 13h23, a Anvisa aprova registro de canetas genéricas para diabetes e obesidade.
10: A Anvisa, a Agência Nacional de Vigilância Sanitária, aprovou 2 registros de canetas injetáveis genéricas para o tratamento do diabetes tipo 2 e da obesidade. As autorizações para a farmacêutica brasileira EMS foram publicadas no Diário Oficial da União desta terça-feira, 8 de setembro. Segundo a Anvisa, os dois medicamentos são genéricos da liraglutida, o mesmo princípio ativo das canetas Saxenda e Victoza da Novo Nordisk. Os novos registros foram concedidos com base no Olire, indicado para o tratamento da obesidade, e no Lirux, indicado para diabetes tipo 2, ambos da própria EMS. E como os dois injetáveis agora foram registrados como genéricos, o preço pode ser pelo menos 35% menor que uma caneta de marca como a Saxenda ou a Victoza, conforme determina a lei dos genéricos. A aprovação dos registros pela Anvisa não significa que os produtos estarão imediatamente disponíveis nas farmácias. A farmacêutica EMS ainda precisa definir os preços de venda e as datas de lançamento das canetas genéricas de liraglutida. Da Rádio Nacional em Brasília, Oussama El Ghauri.
1: Muito bem, 13 horas 24 minutos. Alô, Leilian, região de Wagner.
11: Bom dia, Eliseu. Eliseu, hoje aqui deu uma chuvinha, graças a Deus. Tá um dia fresquinho. É benção de Deus, é bom demais, né? É, tá nublado, só não tá quente, não. Eliseu, tu me fala aí, Ingrid vai estar de tarde aí na rádio, que eu pedi minha sobrinha pra ir pegar a cartela aí, mas aí ela disse que não, não teve como ela ir de manhã, porque ela formou o cabelo de uma menina. Aí ela mandou me informar se de tarde vai estar aberto. Aí se não tiver, eu vou mandar ela pegar amanhã, viu? Porque eu não tenho como ir aí, não, meu amigo. Eu moro na roça, não sei pilotar moto. É longe, se não fosse longe eu ia a pé. Mas como é longe, não tem como eu ir a pé. E quero mandar alô aí pra todos os ouvintes que estiver ligadinho no Jornal Voz do Povo. Vacineide, Cláudio Pires, Nego Jó, minha mãe Zenaide, minha irmã Ana Maria. Para todos os ouvintes que estiver ligadinho no Jornal Voz do Povo. Que Deus abençoe nosso quarta-feira.
1: Obrigado.
11: E quer também mandar um alô aí pro pastor Roberto. Que Deus abençoe a vida de cada um de nós.
1: Pronto.
11: Falei, a Lava dos Bois. Um abraço. Bom trabalho.
1: Um abraço, um abraço. É o seguinte, viu, Leilian? A Ingrid é das 8 da manhã, 1 da tarde, viu? Então você passa aqui amanhã para pegar sua cartelinha, tá certo? Ingrid, a secretária, das 8 a 1 da tarde, até meio-dia mais ou menos, ela está por aqui, né? De segunda a sexta. E o pastor Roberto avisa a gente que o programa será amanhã. O programa de hoje, nas quartas-feiras, todo mundo já sabe, né? O programa Mensageiro vai transferido para amanhã, só amanhã, né? Semana que vem volta ao normal de novo, na quarta-feira, ele está viajando, tá bom? Então, o programa será feito amanhã, às 16h, o Mensageiro com o pastor Roberto. Um abraço, pastor Roberto, amanhã às 16h. Quem está na linha agora?
12: Bom dia, meus amigos de cultura. Bom dia, Eugênio. Bom dia a todos os ouvintes. Um abraço. O povo de Utinga, de Margiões. Aqui entra muito nublado aqui. Dando sereno gostoso. Previsão, no momento 21 graus. Bom dia a todos os ouvintes da Rádio Cultura.
1: Muito obrigado, é o Gilmar, lá da cidade de Wagner, falando aqui nos microfones da Rádio Cultura. Muito obrigado, hein? Isso mesmo, muito obrigado pelo carinho, pela sintonia, a galera de Wagner, sempre ouvindo a gente. 13 horas 28 minutos, finalizando a programação de hoje. De volta amanhã, gente, de volta amanhã, a partir das 11h30 da manhã. Mas continuo com você daqui a pouquinho com o programa Tarde Total.
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15: 1:28.
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17: 1:29. 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
2: 1h34.
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2: 1h36.
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6: 1h52.
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3: 2h18.
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15: 12h20.
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0: 2:33.
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0: 2:35.

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1: 12h37.
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0: gosto dessa canção aqui, ó. Só nós vamos tocar no coração de vocês. Eu digo assim, ó.
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0: Legal, olha a hora, 16 para as 3, é tarde total. Aqui quem manda é você, viu?
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0: Vale prêmios. Daqui a pouquinho tem prêmios para você aqui na tarde mais gostosa do rádio. Ei, Reginaldo. 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

0: Olha a hora, 9 minutos para as 3 da tarde. 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
2: 3 horas.
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7: 3 e 1.
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2: 3 e 2.
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0: da série de decisões e vazamentos envolvendo o Supremo Tribunal Federal, o presidente Lula defendeu nesta quarta-feira a quebra completa do sigilo das investigações de todos os envolvidos no caso Master, que ele considera o maior crime financeiro da história do Brasil. Em publicação nas redes sociais, Lula defende que a medida seja tomada de forma urgente contra quem for, doa a quem doer. Ainda segundo o presidente, é preciso haver transparência e não vazamentos seletivos que impactam a disputa eleitoral. Para Lula, o povo brasileiro precisa de explicações para enfrentar o que ele classifica como crise institucional que tomou conta do poder judiciário. Ainda na esfera da Suprema Corte, Lula citou como exemplo a ser seguido a divulgação da verdade na Operação Spoofing, conduzida pelo então ministro do STF, Ricardo Lewandowski. Em 2021, o magistrado retirou o sigilo que havia imposto aos autos, o que garantiu à defesa de Lula, na época, acesso aos arquivos da Operação Spoofing, que investigava a invasão de dispositivos eletrônicos de autoridades ligadas à Operação Lava Jato. Da Rádio Nacional em Brasília, Sayonara Moreno.
1: Três investigados pela Operação Sem Desconto, que apura descontos indevidos em aposentadorias e pensões do INSS, foram soltos pelo ministro André Mendonça do Supremo Tribunal Federal. As decisões foram publicadas na noite desta terça-feira. São eles o ex-procurador-geral do INSS, Virgílio Antônio Ribeiro de Oliveira Filho, e a empresária Thaisa Hoffmann Jonasso, esposa de Virgílio. Inclusive, a defesa já fez o procedimento para a liberação nesta manhã. Outro liberado pela decisão do ministro foi Samuel Crisóstomo do Bonfim Júnior, contador da CONAFER, Confederação Nacional de Agricultores Familiares e Empreendedores Familiares Rurais. Segundo a investigação, ele teria atuado por meio de diversas empresas utilizadas para recebimento, circulação e dissimulação de valores. No lugar da prisão, o ministro determinou medidas como tornozeleira eletrônica e proibição de contato com outros investigados. De acordo com André Mendonça, a medida não é uma antecipação de julgamento. Significa apenas que na atual fase da investigação, a prisão não é mais necessária para proteger a apuração. Além das solturas, o ministro afrouxou as medidas cautelares contra outros três investigados. José Carlos Oliveira, que depois passou a se chamar Ahmed Mohamed Oliveira, foi chefe do INSS e ministro do Trabalho no governo Bolsonaro. Ele teria recebido propina para facilitar os interesses da CONAFER. Pedro Alves Correia Neto ocupou cargos altos no Ministério da Agricultura e teria recebido propina entre 2022 e 2024. E Gilmar Stello, que seria um intermediário financeiro do esquema. Eles vão deixar de usar a tornozeleira eletrônica, mas estão proibidos de entrar em contato com outros investigados, frequentar unidades do INSS ou de entidades que tenham tido relacionamento e deixar o país. Da Rádio Nacional em Brasília, Gabriel Brum.

A Anvisa, a Agência Nacional de Vigilância Sanitária, aprovou dois registros de canetas injetáveis genéricas para o tratamento do diabetes tipo 2 e da obesidade. As autorizações para a farmacêutica brasileira EMS foram publicadas no Diário Oficial da União desta terça-feira, 8 de setembro. Segundo a Anvisa, os dois medicamentos são genéricos da liraglutida, o mesmo princípio ativo das canetas Saxenda e

0: Rictosa da Novo Nordisk. Os novos registros foram concedidos com base no Oliri, indicado para o tratamento da obesidade, e no Lirux, indicado para diabetes tipo 2, ambos da própria EMS. E como os dois injetáveis agora foram registrados como genéricos, o preço pode ser pelo menos 35% menor que uma caneta de marca como a Saxenda ou a Victoza, conforme determina a lei dos genéricos. A aprovação dos registros pela Anvisa não significa que os produtos estarão imediatamente disponíveis nas farmácias. A farmacêutica EMS ainda precisa definir os preços de venda e as datas de lançamento das canetas genéricas de liraglutida. Da Rádio Nacional em Brasília, Oussama El Ghauri.
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0: Legal, gente, uma ótima tarde para você. Muito obrigado ao Tarde Total, tradicional programa das Tardes da Cultura, hein, pai? 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Tem pegadinha para você participar hoje, Valtemir. Daqui a pouco, Valtemir, tem uma pegadinha legal para você participar aqui do Tarde Total. Já pode lançar, ô Risadinha. Risadinha tá numa preguiça danada, Valtemir. Fazer o que com esse cara, rapaz? Ele disse que é por causa do calor, né? É, Risadinha tá numa preguiça danada. Daqui a pouquinho eu vou lançar aqui a pegadinha da tarde pra você. Hoje é quarta-feira.
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0: Vamos ouvir o Valtemir que está aqui na linha. Boa tarde, Valtemir.
2: Boa tarde, Eliseu. Se dá para você aí, você toca aí Carta Sobre a Mesa aí com a Mário Batista. Eu fui sempre todo especial da sintonia. E mandar um abração aí para Raimundo Invag, Maria Nilza, Lago Nova, já está em casa. Para Marivaldo Maquixaba, para Geo do Rádio, para Maltive, Rosália, para todo esse pessoal que está sendo sintonia, meu amigo.

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5: 3 e 19.
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1: 3
5: e 19.
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23: Ah, legal, legal, legal. Olha a hora, 3h23. Boa tarde, 3h23.
0: Quem está na linha agora é Lene Miranda. Alô, Lene Miranda, boa tarde.
2: Boa tarde, Eliseu. Então, estive ligado aí no Tarde Total, né, Eliseu? Que Deus nos abençoe. Hoje, Nilton, o sol está quente, né, Eliseu? Hoje eu quero parabenizar meu filho Emerson. Está ficando mais velho, né? Mais uma primavera, que Deus dá muita saúde, paz, prosperidade, né? E o resto nós corremos atrás. E eu passo uma música aí de... Ele gosta muito é de música de Cavalgada, Eliseu. Passo uma aí pra ele. E uma mensagem daquelas mensagens sua aí muito bonita pra ele. Que Deus abençoe a todos.
0: Parabéns, Emerson! Emerson que é filho, minha querida Lene, né? Não é, Emerson? Emerson, saúde, paz, felicidades pra você. E que essa data se repita por muitos e muitos anos, tá bom, Emerson? Ó, agora como a Lene falou, esquentou mesmo, hein? Tarde quente. Chegamos aqui aos 29 graus aqui no centro da cidade de Utinga. Quem tá na linha agora é Zé Negrão. Zé Negrão tá na linha. Alô, Zé Negrão.
3: Alô, Eliseu! Rádio Cultura de Utinga. Alô, meu irmão, como é que tá? Beleza? Vou mandar um alô aí, ó, pra Brotão, Encantada, Barbado, Umburana, Igrejinha e Vila São Domingo. E um abraço pra Dizé Negrão. E eu quero ouvir a música com o saudoso Ger Adriano, Resto de Amor. Por favor, manda aí, que eu tô com saudade dos velhos tempos.
0: Valeu, Zé Negrão. Daqui a pouco eu toco pra você. Ger Adriano é bom, viu? Ger Adriano é bom. Olha a hora, 3h25, 3h25. Todo mundo participando, que legal, hein, gente? Daqui a pouco eu vou fazer uma pegadinha, lançar uma pegadinha pra você mandar o áudio e ganhar o prêmio na hora, viu? Daqui a pouquinho. 3h25, 3h25. Leilian também tá na escuta.
5: Boa tarde, Eliseu. Tô aqui ligadinha no Tarde Total, viu? Passa aí a música pra mim aí de Fernando Cigano. Quem nunca errou, ofereço para todos que estiver ligadinho no Tarde Total. E para você também, que Deus abençoe, meu amigo. Um bom final de tarde para você e um bom trabalho. Que Deus abençoe. Quem fala, Leandro, vai dos bois.

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1: Bom demais, 3h26 para o aniversariante do dia aqui, ó. É, aniversariante Emerson. Gosta de cavalgada, né? Aqui na região a galera curte cavalgada demais, né? Festa linda, bonita. Ei, coisa boa.

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2: 3h35.
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2: Bem, olha a hora, 22 minutos para as 4 da tarde.
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2: Espalhando simpatia do norte a sul, de leste a oeste, eu vou com você. Pra você que tá do outro lado, muito obrigado pelo carinho, pela sintonia. Alô, Gatinho Burano, ouvindo a nossa programação. Alô, Raimundo do Grotão, Berenice do Grotão. Muito obrigado, Elcio Narara, Elcio Raizeiro, também São Roque. Aguinaldo em São Roque, muito obrigado pela audiência. Lá na Lagoa Bonita, alô, Zozó, alô, Zé Batista, alô, Mazinho. Alô, Pastor Vica, ouvindo a programação 10 do rádio, hein? Subindo lá em Biaporã, Noaldo na Bonita de Mundo Novo. Pessoal na Baixona, alô, Dio na Baixona. Dona Anitta na Visgueira. 3h39 agora, 3h39. Quem tá na linha, boa tarde.
4: Meu, muito boa tarde, tudo bem? Sou Zeni Silva aqui de Rui Barbosa, Bahia. Tudo bem com vocês? Falando sobre a previsão do tempo para a nossa cidade de Rui Barbosa, Bahia. Nesse exato momento, o sol continua, céu parcialmente nublado, com muitas nuvens, mas o sol está quente. Então, hoje, dia 9 de novembro de 2026, clima tempo. Nesse exato momento, às 13 horas e 27 minutos, continua com 29 graus. Às 14 horas, teremos 31 graus. Às 15 horas, teremos 31 graus, permanece com 31 graus às 15 horas. Às 16 horas, cai um pouquinho para 29 graus. Às 17 horas, também continua com 29 graus. Durante as 18 horas, vai cair um pouquinho, né, para 27 graus. E às 19 horas, cai mais um pouquinho para 26 graus. Então, continua desse jeito, clima tempo para a nossa cidade de Rui Barbosa, Bahia. Muito obrigada, Deus abençoe a todos e uma boa tarde, beleza?
2: Beleza, gostei aí, rapaz. Jogou dura, minha querida ouvinte, lá de Rui Barbosa, viu? Fez uma apanhada no clima tempo. Agora dentro vai esquentar, viu, gente? O inverno está se despedindo, indo embora. 21 já temos aí a chegada da primavera. Aí depois o verãozão, o couro vai comer, né? 20 minutos para as 4 da tarde.
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2: Um abraço. Alô, Emerson, você que gosta do Elcio dos Teclados. Alô,

0: Muito bem, olha a hora, 17 minutos para as 4 da tarde.
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0: Vou lançar uma pegadinha aqui, a primeira pessoa que acertar. Atenção, atenção, 759-9207-4717. Faltando 17 minutos para as 4. É, 759-9207-4717. 17 para as 4.
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0: Presta atenção, hein? Presta bem atenção, pertinho do celular, aperta o play aí. Seu nome e endereço, não pode esquecer seu nome e endereço. Para ganhar um produto Rachex para seus pés. Atenção, pegadinha, hein? Há um pato entre dois patos, um pato atrás de um pato e um pato na frente de outro pato. De quantos patos estamos falando? Essa é boa demais.
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0: Atenção, atenção, a pegadinha da tarde. 759-9207-4717, seu nome e endereço. Há um pato entre dois patos, um pato atrás de um pato e um pato na frente de outro pato. De quantos patos estamos falando? Essa é boa demais.
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0: Há um pato entre dois patos, um pato atrás de um pato e um pato na frente de outro pato. De quantos patos estamos falando? É a pegadinha da tarde de hoje.
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0: Muito bem. Tá aí, ó, gente. Olha a hora. Faltando agora. Olha a hora para você. 14 para as 4. É, há um pato entre dois patos, um pato atrás de um pato e um pato na frente de outro pato. De quantos patos estamos falando? Tem gente na linha para responder, hein? Se acertou, fatura na hora, Leilian.
19: Boa tarde, Eliseu. Aqui quem fala é Leilian da Vale dos Bois. Eliseu, é três patos. A resposta é três patos.
0: Será que tá certo, risadinha? Se fosse aí, se for três patos, ela vai levar os prêmios. É ou não é, risadinha? É três patos, cinco patos, quatro patos ou nenhum pato, risadinha? São três patos?
7: Ah, levou meu prêmio. Acertou na mosca.
0: Eita, acertou, acertou mesmo. São três patos, a resposta está correta. É isso aí, Leilian. Passa aqui na rádio amanhã para pregar o prêmio, hein? É, rapaz, levou o prêmio. Agora 12 minutos para as 4 da tarde. 12 minutos para as 4 da tarde. Tá na hora, hein? Sucesso de ontem, saudade de hoje chegando. Quem será hoje?

0: Bom demais, hein, gente? É, que recordação na tarde mais gostosa do rádio. Onde você estiver, muito obrigado na sintonia 10 do seu rádio. Amanhã, programa O Mensageiro com o Pastor Roberto. Hoje, por motivos superiores, não teremos a apresentação dele hoje, gente. Fica para amanhã, às 4 da tarde, tudo certinho. Pastor Roberto aqui no seu rádio amanhã, às 4 da tarde. Programa normal seria agora, né? Daqui a pouquinho, às 4, né? Mas hoje ele está viajando, fica para amanhã o programa com o pastor Roberto Ramos. Mas a programação continua, gospel, evangelho para você, e fique na sintonia daqui a pouco, às 4, hein? Minha amiga Elias está ouvindo, né, Elias, aí na região de Andaraí?
1: Ô Eliseu, boa tarde. Ô Eliseu, eu estou escutando aqui a pergunta dos patos aí, sabe? A charada, né? Eu vou mandar uma pergunta pro aí, viu? Olha, quatro pés subiu em cima de quatro pés. Isso foi esperar quatro pés. Quatro pés não veio, viu? E aí, quatro pés não veio. Quatro pés desceu, foi embora. Quantos quatro pés ficou no lugar? Você bota essa pergunta do aí para ver. Se algum ouvinte não descobriu, depois eu lhe falo, viu? Eu falo no aí o que é.
0: Eita, beleza, rapaz, esse negócio de pé aí, o negócio é brabo, né, rapaz? Vou repetir de novo aqui, se alguém souber aí. Elias lá de Andaraí na linha.
1: Ele tá gostando. Ô Eliseu, eu estou escutando aqui a pergunta dos patos aí, sabe? A charada, né? Eu vou mandar uma pergunta pro aí, viu? Olha, quatro pés subiu em cima de quatro pés. Isso foi esperar quatro pés. Quatro pés não veio, viu? E aí, quatro pés não veio, quatro pés desceu, foi embora. Quantos quatro pés ficou no lugar? Você bota essa pergunta do aí para ver. Se algum ouvinte não descobriu, depois eu lhe falo, viu? Eu falo no aí o que é.
0: Pronto, tá lançado aí a
1: beleza.
0: Pergunta. Beleza, Elias, está lançado no ar a pegadinha, a charadinha do Elias de Andaraí. Quem souber, manda áudio para cá. Valtemir tá ouvindo a gente.
2: Boa tarde, amigo Eliseu. Valtemir vem para lá, Eliseu. Tá bom você mandar risadinha para cá, rapaz. Até que, inclusive, o Claudio Pires já me pediu para ele passar uns 15 dias por aqui. E aí, você com essa ideia aí, deixa eu trazer ele para aqui. Botar ele para arrancar feijão aqui uns 8 dias. Em que aí ele equilibra mais um pouco. Né? E aí, Eliseu, a pergunta aí, esse quebra-cabeça seu aí, você tá falando de um pato, viu? É essa ideia de um pato atrás do pato na frente do pato. Aí você está falando de um pato, viu?
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0: Ô, rapaz, a minha ouvinte já acertou, né, rapaz? A Lelian acertou lá na Vaza dos Bois. Né,
4: oi, agora só segunda-feira, meu amigo. Como vou aí? Essa semana, hoje, amanhã não. Só segunda-feira eu passo aí e pego. Obrigado, Deus abençoa.
0: Beleza, então você vai pegar os prêmios na segunda-feira. Ela já acertou, viu? A resposta são três patos, viu?
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0: Olha a hora, 15 horas 54 minutos, daqui a pouquinho. O mensageiro hoje do pastor Roberto não vai estar, mas vamos tocar aqui a programação dele, né? Daqui a pouco, a programação Mensageiro no ar para você.

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0: dia. 4 horas.
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7: 4:19.
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2: 4h38.

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0: dia.
1: 4h41.
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7: 5h22.
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2: Toca mais música. 5h26.

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2: 5h31.
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2: 5h32.
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5: 5:35.

neste momento. Vamos nos unir em um só pensamento e juntos oremos ao Senhor. Para Ti, Senhor, que habita nos céus, levantemos nossos olhos. Neste momento suplicamos Suas bênçãos e que Seu amor habite entre todos os homens. Ó Altíssimo, abençoe Seus filhos e mostre-nos o caminho da salvação, do bem e da purificação da alma. Agradecemos, Senhor, por mais um dia de vida e pedimos força para que possamos ajudar a todos que estão no caminho do pecado. Guarda-nos, Senhor, das mãos dos ímpios. Proteja-nos dos males da terra e tire do nosso corpo as impurezas deste mundo. Afaste-nos, Senhor, da inveja, da soberba, da sede de poder, pois o poder só a Ti pertence.